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1: 21 horas e 38 minutos.

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0: 21 horas e 59 minutos.
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1: Mas com certeza, galera, dança e balança com o DJ Nego Gilson. Bom dia, rapaziada. E aí, tranquilo? Beleza? Muito prazer. Aqui é o DJ Nego Gilson e esse é o programa Movimento Hip Hop DF, parte 2 do mês de junho, né? O mês frio, mês de, ó, dos namorados. É, rapaz, falar disso, quer lembrar você, tá aqui agora, sexta-feira, dia 12, tem sorteio de buquê de flores. Dia 12 vai ter também o programa Cidade Love Especial. Gente, começa às 8 da noite e vai até 0 hora. Você pode preparar o coraçãozinho aí, porque vai ser pra lá de especial nessa próxima sexta, o Cidade Love, com 4 horas de muita emoção. 4 traduções, cara, vai ser uma loucura. Então, se fosse você, já ficava aí, ó, coladinho com seu amor, porque vai ser uma noite espetacular. Tá bom? Também quero lembrar você que é o seguinte, manda agora tua mensagem no 619-9420-9260. 619-9420-9260. Manda um alô pra sua galera e faz a festa aqui junto com a gente. Gente, ei, tô feliz, viu? Obrigado, tá? Obrigado, senhor. Obrigado, meu Deus. Obrigado, ouvinte. A gente chegou a quase 10 mil ouvintes durante o mês de abril. Espero que esse mês de junho, já que é um mês de festa, mês romântico, a gente chega lá a uns 12 mil, né? Pra Deus nada é possível, não é verdade? Então tá certo. Olha, a gente já começa hoje o programa Movimento Hip Hop refletindo. Se você tá passando por algum problema, alguma situação, bota os joelhos no chão, fala com Deus, que eu tenho certeza que Ele vai lhe responder.

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já chega a mais de 12 milhões o número de desaparecidos somente no Brasil desde a madrugada de hoje. Entre os desaparecidos estão crianças de até aproximadamente 7 anos de idade, que também desapareceram sem nenhuma explicação. Voltaremos a qualquer momento com mais informações sobre este acontecimento que já é um marco na história da humanidade.

0: Esta é uma dedicatória para as famílias, às quais Deus enxugou as lágrimas e aceitaram as mortes. Em memória, as almas de Zeca, Gilmar, Bel, Simão, Batuqueiro, Buiú, certo, MB?
1: Ah, e o meu primo Rafael. A distância é longa e ao mesmo tempo curta entre a terra e o céu. Hoje estou aqui, amanhã posso estar lá.
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29260, tá? 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

Eu falei André Games. Agora chegou a hora de eu mandar aquele alô pra lá de especial pra você. É, você que manda aí sua mensagem pra gente no 61 99420 9260. Gente, pode continuar mandando, tá bom? O telefone continua sendo o mesmo, tá? 61 99420 9260. Deixa eu mandar um alôzaço pro Mendonça, né? É Mendonça o nome dele, né? Oi, Mendonça! Ele faz esse salve, salve, Gilson. Mandei uma musa pra você aí. Na sequência de meia hora, tá? Um pedacinho dela de uma sequência de 10 segundos. Do jeito que você fala. Espero que eu seja atendido. Próximo. Beleza. Forte abraço pra você, tá? Deixa eu mandar um alôzaço aqui também pro meu amigo Santos. Já entrou aqui, né, Santos? É isso aí, locutor Santos. Também mandar um alôzaço aqui pra ele, né? Meu amigo Léo também está aqui. Valeu, Léo. Deixa eu ver aqui, mandar um alôzaço pra esse mano aqui, ó. Da operadora... 22981 31, final 66. Eu acho que ele tem aqui um recado aqui. Vamos tentar botar aqui o áudio dele no ar. Deixa eu ver se ele tá no ar. O que que ele tá dizendo aqui? Eu não tô nem aí. Se o cara tá me xingando, não tô nem aí. Eu quero saber o que que ele tá querendo aqui. E a gente vai botar o áudio dele aqui no ar. Bom dia, amigo! Ah, não tem jeito, né, produção? Eu vou ler o A dele aqui e vou ver o que que tá dizendo aqui, tá bom? Beleza? Então deixa comigo aí. Também quero mandar uma lozaça aí, beleza? Pra ele, meu amigo Maninho Hip Hop. Alô, Maninho Hip Hop! Obrigado, tá ligado com a gente e conectado aqui no programa Líder de Audiência, que é o programa Movimento Hip Hop DF, beleza? 619-9420-9260. 619-9420-9260. Manda teu alô, manda teu salve e faz a festa aqui juntinho com a gente. E a gente já começa balançando muito, mas muito mesmo. Afasta o sofá da sala, vai, afasta. Afastou? Agora deixa o som por minha conta, que é impossível você ficar parado. Aumenta o volume.

0: cara, só musicaço, só as boas aqui em www.movimentohiphopdf.com.br. Esse aqui é o nosso terceiro programa do mês, né, de maio de 2026 por aqui. Tá gostando, né? Tá gostando? Se prepara que tem muito mais, tá? Vai mandando suas mensagens que já a gente vai ler por aqui, tá bom? 619-9420-9260, tá bom? Tá afim de denunciar com a gente? Entre em contato com a nossa produção aí no 619-94-619. Deu um branco aqui. Já eu falo no telefone aqui pra você entrar em contato com a gente. Tá? Segura aí, já tem mais.
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2: Já estamos de volta com o nosso terceiro bloco por aqui.

69-9420-9260. 69-9420-9260. Tá a fim de mandar o site, aí mandar teu alô através do nosso site, através da nossa rádio web? Anota aí, ó. É www.movimentohiphopdf.com.br. Gente, tem uma surpresinha pra vocês em breve. Aguardem. Aliás, uma nossa que é duas, cara. Eu não vou contar agora, não. Aguarde, tá bom? Vamos lá, mais alôs por aqui. Você pode continuar aí mandando teu alô pra gente, que a gente com certeza vamos fazer de tudo pra ler a sua mensagem por aqui, tá bom? Alô, Lourdes. Lourdes, ela tá ouvindo a gente lá em Planaltina. Fala assim, DJ Leozinho, estou na expectativa do flashback. Oitão do final do programa. O que que a galera pediu hoje, hein? Ô, Lourdes, peça também. Manda pra gente aí no 619-9420-9260. Olha como é que funciona. É só você mandar aí mais ou menos um pedacinho de 10 segundos de 8 músicas do qual você quer ouvir. Se a gente não tem, a gente pede nossos parceiros aí e corre atrás, tá bom? Vamos lá, DJ Abóbora. Alô, Gilson, manda losas pra mim. Sou DJ Abóbora aqui, ó, do Piauí. Tô na escuta, hein? Sou fã do programa Movimento Hip Hop DF. Enfim, de todas as programações dessa rádio web. Valeu, valeu, mano. Forte abraço pra você aí também, tá bom? Lembrando que o programa de Movimento Hip Hop DF de ponta a ponta. Ai, meu Deus, tô com... com de ponta a ponta na notícia aqui na cabeça. Não sai nunca. Gente, é o seguinte, hein? 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Alô, meu amigo André Games. Então é o seguinte, vamos de musicão por aqui, vamos? Eu quero ver a galera balançar junto com a gente. Eu vou aumentar o volume daqui, você aumenta o volume aí da sua casa também, afasta o sofá e vamos dançar e balançar juntos. Sabe por quê? Porque a galera dança e balança com o DJ Nego Gilson. Então, vamos lá!

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0: df.com.br, certinho? Lembrando que vem duas surpresas aí pra vocês. Eu tô, olha, coçando a língua pra dizer. Mas vamos apurar primeiro, vamos ver como é que vai dar. Provavelmente, acho que daqui pra julho a gente vai dizer o que, que é. Então fica ligado, tá bom? 69-9420-9260. Manda teu alô, manda teu recado. Faz a festa aqui junto com a gente, tá bom? Lembrando que sempre no último bloco quem manda é você. Tá a fim de ouvir o quê? Dance, funk. Aliás, funk. Tá a fim de ouvir dance, hip hop. Aliás, hip hop, rap nacional. Aqui é o movimento hip hop, tá? Não é outro programa, não. Manda pra gente aí, que a gente, no final do bloco, toca pra você. É só você mandar 8 musiquinhas, tá bom? Já, já, a gente finaliza com o pedido do ouvinte. Sai daí, é rapidinho.
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Quem manda é o ouvinte. Tá a fim de ouvir o quê? Hip hop, rap nacional, freestyle, Miami? Manda pra gente um pedacinho de pelo menos 8 músicas.

9420-9260, pedindo 8 musas. DJ Valdir, eu não sei se as 8 vai dar tempo, mas umas 6 eu te garanto, tá bom? Beleza? Então é isso aí, se você tá afim também de pedir a sua, peça aqui, ó, no 619-9420-9260, ou então entra lá no nosso site, acessa aí, www.movimentohiphopdf.com.br e diga, eu quero ouvir a música tal. Se no áudio você mandar um pedacinho da música, mas manda pelo menos por escrito lá no site, tá? Que a gente corre atrás e toca lá pra você, tá bom? Então é o seguinte, aumenta aí, ó, aumenta o volume, vem com a gente, faça que nem meu amigo DJ Valdir tá curtindo em casa e vem com a gente nesse último bloco, hein? Esse aqui é realmente pra quem gosta de som forte. Aumenta o volume!

0: meia-noite e 59 minutos.
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0: 1:56.
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1: 2 horas e 6 minutos.

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1: 2:31.
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3: 3 horas e 9 minutos.
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Rosana. Rei, servo de Deus. Toda honra e toda glória ao nosso Senhor Jesus Cristo. Te pedimos a tua bênção, meu Deus. Amém.

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2: 3 horas e 41 minutos.
3: E que Deus o tenha em um bom lugar. Em nome do Pai, do Filho, do Espírito Santo. Amém.

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3: Porque todo que é nascido de Deus vence o mundo, e esta é a vitória que vence o mundo, a nossa fé. 1 João, capítulo 5, versículo 4.

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0: 4 horas e 31 minutos.
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0: 4:46.
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0: 5:43.
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1: 5 horas e 53 minutos.

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1: 5 horas e 59 minutos. 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

0: Jesus, quando ele removeu a pedra, toda a razão para a dúvida foi removida. Amado ouvinte, nunca, jamais perca a esperança. A única esperança que vive nos momentos das maiores aflições de nossas vidas é Cristo. Ele diz a todo aquele que enfrenta as angústias deste mundo: eu venci o mundo. E nisso reside a nossa grande esperança. Obrigado, ouvinte, pela sua audiência. O pedido de oração escrito à mão partia o coração por sua aparente impossibilidade. Por favor, orem, rezem, levem suas preces ao bom Pai. Tenho esclerose múltipla, fraqueza muscular, dificuldade de deglutição, dor crescente, visão decrescente. O corpo da mulher estava se decompondo e era possível notar o desespero em seu pedido de intercessão. Então veio a esperança, a força que triunfa sobre a lesão e a degradação física. O nosso abençoado Salvador está no total controle. A vontade dele é de suma importância para aquela mulher, para mim e para você. Essa pessoa pode ter necessitado de orações, mas no pedido estava evidente algo que falta em nós, amado ouvinte: a inabalável confiança em Deus. Ela parecia apresentar um perfeito retrato da verdade que Deus ensinou a Paulo quando este pediu por alívio de sua dificuldade, aquilo que ele chamava seu espinho na carne, como está escrito ali em 2 Coríntios 12:7. Sua busca por alívio acabou sendo não apenas uma aparente impossibilidade. Seu pedido foi simplesmente rejeitado por seu Pai Celestial. A luta contínua de Paulo, que evidenciava claramente a vontade de Deus, foi uma valiosa lição. Por meio de sua fraqueza, a graça de Deus pôde ser demonstrada e o poder de Deus foi aperfeiçoado. Quando expusermos nossos corações a Deus, preocupemo-nos ainda mais em buscar a sua vontade do que em receber a resposta que desejamos. É daí que vem a graça e o poder. Está escrito em 2 Coríntios 12:8. Três vezes pedi ao Senhor que o afastasse o espinho na carne de mim. Não devemos orar para realizar nossa vontade no céu, mas para que a vontade de Deus se realize na terra. Pense nisso, amado ouvinte.
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0: Você sabia que o Antigo Testamento apresenta 332 profecias literalmente cumpridas em Jesus Cristo? E que a primeira referência à Terra ser um globo foi feita pelo renomado cientista, astrônomo, estudioso Galileu, que viveu entre 1564 e 1642 depois de Cristo? Porém, a Bíblia já afirmava que a Terra é um globo desde o tempo de Isaías, há milhares de anos atrás, como está escrito em Isaías 40:22.
2: Momento Fé no Criador.
1: Os céus declaram a glória de Deus e o firmamento anuncia a obra das suas mãos.
0: Deus amado, quando olhamos para a tua majestosa criação, compreendemos o quão pequenos somos e o quão grandioso és tu. Pai, quando olhamos para um bebê,
3: para as perninhas, os bracinhos, as mãozinhas, o jeitinho inocente de um bebê de um mês, dois, três meses, os primeiros passinhos ao longo de um ano. Pai, é ali que ficamos estupefatos, encantados, espantados, entusiasmados. E é um dos momentos que absolutamente ficamos envolvidos pela sua grandiosidade, Pai. Como pode um ser tão precioso, tão maravilhoso, surgir de apenas duas células, uma de um homem e outra da mulher? E de repente, temos um novo ser humano vivendo na Terra. Como o Senhor pensou, elaborou algo tão grandioso, Deus? Oh, Pai, a sua criação confirma a sua grandeza. Pai, dá-nos sabedoria para que não nos embriaguemos com a beleza e a majestade da sua criação, fazendo com que nosso coração acredite que tamanha grandeza não precisa de um Criador. Quando, na verdade, ao contrário, tamanha grandeza só pode sugerir um grande Criador, um grande Pai, nosso Pai, que estabeleceu-se no meio de nós através de Jesus Cristo, nosso Salvador. Pai amado, oramos agora não para realizar a nossa vontade no céu, mas para que a vontade de Deus se realize na terra. Amém.
1: Que privilégio ter a mesma mão que fez o universo e espalhou as estrelas, escrevendo seu nome no livro da vida. Louve a Deus por isso e declare agora Cristo como seu Senhor e Salvador, buscando a partir daqui o perdão e uma vida correta. Deus alegra-se por todo aquele que assim desejar de todo o coração.

0: 6:12.
1: 6:12.
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0: Estamos chegando com o Jornal é Notícia. 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
2: O Irã responsabilizou os Estados Unidos pela recente troca de ataques com Israel, que intensificou as tensões na região. Segundo o porta-voz do Ministério de Relações Exteriores iraniano, Ismael Baghaei, as ações israelenses não podem ser dissociadas das políticas americanas, agravando o processo diplomático. Baghaei afirmou que os Estados Unidos têm responsabilidade direta pelas violações do cessar-fogo e que Israel não age sem consultar Washington. Mais cedo, Israel realizou ataques a alvos militares no Irã, após o Irã ter disparado mísseis contra uma base militar israelense.
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2: O mercado financeiro brasileiro elevou a previsão da inflação para 5,11% este ano, conforme o boletim Focus divulgado pelo Banco Central. A estimativa para a taxa básica de juros, a Selic, até o fim de 2026 também subiu de 13,25% para 13,5% ao ano. Para o crescimento da economia brasileira, a projeção do Produto Interno Bruto, PIB, para este ano passou de 1,9% para 1,91%. A cotação do dólar é esperada em R$ 5,15 até o final de 2026.
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2: O Ministério da Saúde suspendeu a aplicação da vacina da dengue desenvolvida pelo Instituto Butantan, após o registro de 2 mortes suspeitas e 42 reações severas entre 500 mil pessoas imunizadas. A suspensão é temporária e visa investigar a possível relação direta dos eventos adversos com a vacinação. A vacina do Butantan é a primeira do mundo aplicada em dose única e a primeira totalmente brasileira. O Ministério orienta estados e municípios a interromperem a aplicação e monitorarem pacientes vacinados, especialmente nos últimos 21 dias, para o surgimento de sintomas incomuns.
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3: Um terremoto de magnitude 7,8 atingiu a ilha de Mindanao, nas Filipinas, levando à ativação de um alerta de tsunami para a região e para a vizinha Indonésia. O tremor, inicialmente estimado em 8,2, foi revisado pelo Centro Alemão de Pesquisa em Geociências, GFZ. Autoridades filipinas confirmaram 15 mortes e 129 feridos. A agência sismológica local identificou ondas de tsunami de até 1,4 metros. O epicentro ocorreu a 10 quilômetros de profundidade na ilha, que é a segunda maior das Filipinas e parte do Anel de Fogo.
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3: A venda geral de ingressos para o Rock in Rio 2026 teve início na segunda-feira, exclusivamente pelo site da Ticketmaster. Na pré-venda, os ingressos para todos os dias esgotaram em menos de 2 horas, demonstrando a alta demanda pelo festival. O evento acontecerá nos dias 4, 5, 6, 7 e 11, 12 e 13 de setembro de 2026, no Rio de Janeiro. Os ingressos custam R$ 870,00 inteira e R$ 535,00 meia entrada, com desconto para clientes Itaú. Entre as atrações confirmadas estão Elton John, Stray Kids, Avenged Sevenfold e Foo Fighters.
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3: A Polícia Federal deflagrou a Operação Gemini, que investiga um esquema de venda de decisões judiciais e lavagem de dinheiro em Mato Grosso. Foram cumpridos mandados de busca e apreensão domiciliar, busca pessoal e medidas de afastamento dos sigilos bancário, fiscal e telemático. Além disso, a PF realizou outras ações no dia, incluindo prisões em flagrante por crime de moeda falsa no interior de São Paulo e em Jataí, Goiás, e apreensão de 107 quilos de drogas com 12 prisões no aeroporto de Guarulhos. A operação Falso Apogeu também foi deflagrada para apurar emissão de diplomas falsos para concursos.
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3: A Comissão de Constituição e Justiça da Câmara dos Deputados aprovou um projeto que assegura a alunos da educação básica o direito de se matricular na escola mais próxima de sua residência, mesmo que seja em um município vizinho. A medida altera a Lei de Diretrizes e Bases da Educação Nacional. O texto aprovado garante também o direito ao transporte escolar, com a possibilidade de acordos entre os municípios. A deputada Júlia Zanatta, relatora da proposta, destacou a importância da medida para simplificar a vida de pais e alunos que vivem em divisas municipais.
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4: O novo marco legal do transporte público prevê destinação de mais recursos para aumentar a qualidade dos serviços e diminuir as tarifas para os passageiros. O projeto de lei aprovado em maio pelo Congresso ainda precisa da sanção da Presidência da República. O texto estabelece que a responsabilidade sobre o transporte público será compartilhada entre estados, municípios e a União, possibilitando uma maior integração da política pública. O diretor de gestão da NTU, Associação Nacional das Empresas de Transportes Urbanos, Marcos Bicalho, explica como a nova legislação pode trazer benefícios para a população.
5: Então, na realidade, esse é um grande avanço, né? O retorno da União, porque a União pode sim investir, né, tanto na parte de infraestrutura e na parte desses sistemas de transporte, né, como também pode participar do próprio custeio da operação desses serviços. Então, isso é um grande avanço, né, que vai auxiliar estados e municípios na prestação desse serviço público.
4: O projeto de lei também regulamenta novas formas de financiamento para o transporte público, incluindo a previsão de recursos de uma contribuição federal que incide sobre os combustíveis. Para Marcos Bicalho, com a previsão de aporte de novos recursos, é possível planejar novas gratuidades no transporte coletivo, como a implementação da tarifa zero, que hoje já está presente em mais de 450 cidades.
5: O custo, né, estimado de uma tarifa zero universal no Brasil inteiro, né, está na ordem de 110 bilhões de reais por ano, né? Não é pouco recurso. E a gente imagina que uma política pública desse porte, né, precisa ter, né, um mínimo de garantia de fontes de recursos para que ela possa ser uma política pública perene, né, e que você não corra o risco de implantar hoje e amanhã faltar dinheiro para você manter essa política pública em vigor.
4: Para o diretor da Associação Nacional das Empresas de Transportes Urbanos, as mudanças são necessárias para reverter a queda de passageiros no transporte público. Nos últimos 10 anos, houve registro de perda superior a 40% no número de usuários, principalmente para o transporte por aplicativos e para carros e motos.
5: E isso só pode ser revertido com a melhoria da qualidade. Na medida em que você tem uma infraestrutura adequada que permite você oferecer um serviço de melhor qualidade, você pode recuperar parte desses usuários que optaram por sair do transporte público coletivo. E esse é o objetivo, né? Tentar melhorar a qualidade dos serviços, né, para que você realmente recupere essa demanda perdida.
4: A nova legislação ainda amplia a transparência dos contratos dos entes públicos e das empresas privadas, com a licitação obrigatória para a exploração do serviço.
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6: O viés da confirmação é a tendência de valorizar apenas informações que reforçam o que a pessoa já acredita e desqualificar o que contraria as próprias ideias. Com as redes sociais, isso ganhou mais força e impacta diretamente na circulação de desinformação. O psicólogo Rodrigo Guimarães, especialista em análise do comportamento, fala sobre o tema.
7: A psicologia explica esse fenômeno através de um comportamento, através de um fenômeno chamado percepção. Percepção é um fenômeno, é um comportamento aprendido. A gente não percebe as coisas só porque elas estão aí, a gente aprende a percebê-las. Assim como um músico aprende a perceber diferentes tons, diferentes notas musicais, assim como alguém que trabalha com cores aprende a discriminar e a perceber diferentes cores, assim também é a percepção para qualquer outro fenômeno, incluindo fenômenos religiosos, políticos ou de outra natureza qualquer. Então, quando a gente tem uma história extensa de perceber com um determinado viés, a gente tende a continuar percebendo desta forma, minimizando fatos que mostrem o contrário, né, e maximizando os fatos que vão de encontro com essa tendência.
6: Estudos da psicologia mostram que este tipo de comportamento está ligado a mecanismos emocionais.
7: Mas nós somos racionais, mas somos seres emocionais também. E aí, quando a emoção está envolvida, fica um pouco mais complicado da gente ser imparcial. Geralmente, o embate direto, a insistência em um determinado ponto, em um confronto, geralmente só vai arraigar a pessoa naquele viés em que ela está.
6: O viés de confirmação pode fortalecer preconceitos, radicalizações e fake news. Para o psicólogo Marcos Emanuel Pereira, professor do Instituto de Psicologia da UFBA, é preciso aprender a questionar as próprias certezas.
8: Evite acreditar em tudo que escuta, em tudo que ele fala e até mesmo naquilo que está acostumado a ver. A realidade cotidiana, aquilo que estamos acostumados a vivenciar e experienciar, não é um bom conselheiro para se chegar à verdade. Evite ser crédulo. Adote uma postura de ceticismo moderado, pois dessa forma você pode se distanciar daquilo que lhe é óbvio e se aproximar daquilo que se manifesta de uma forma não imediata e de uma forma não exatamente pregnante.
6: Para evitar o viés de confirmação, é preciso buscar diferentes fontes de informações e estar aberto ao contraditório.
8: Procure identificar a fonte da informação. Ali é isso, uma postura de avaliar se aquilo é razoável e consistente com outras coisas que acredita. Adote a dúvida sistemática enquanto método e procure ser seletivo em relação ao que acessa corriqueiramente. Os robôs da internet e as máquinas inteligentes fazem um trabalho incessante de convencimento e compreenda que elas não param de trabalhar e que a única forma que temos de limitar esse soterramento de informação é não respondê-las e deixar que suas mensagens escorreguem e caiam do vazio.
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0: A presença de um urso em uma cidade ao norte de Tóquio, no Japão, levou à suspensão das aulas em 94 escolas. O incidente ocorre dias após ataques de ursos terem deixado feridos em Fukushima, gerando preocupação entre os moradores. Os ataques de ursos têm aumentado no Japão, um fenômeno atribuído a mudanças no meio ambiente e ao despovoamento de áreas rurais. As autoridades locais estão em alerta e pedem cautela à população.
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2: A União Europeia retirou oficialmente o Brasil da lista de países considerados em conformidade com as regras do bloco para o controle do uso de antimicrobianos na pecuária. A decisão divulgada pode gerar impactos significativos para os exportadores brasileiros do setor. A medida da União Europeia pode ampliar as exigências sanitárias sobre os produtos pecuários brasileiros, demandando adaptações e maior rigor nos processos para que o Brasil possa reverter a situação e retomar a conformidade com as normas europeias.
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2: O governo dos Estados Unidos, sob a administração Trump, anunciou que estuda a possibilidade de revogar a cidadania norte-americana de imigrantes naturalizados que tenham cometido fraudes durante seus processos de imigração. A medida visa utilizar todas as vias legais para expulsar essas pessoas do país. A proposta levanta debates sobre direitos civis e políticas migratórias. A administração reforça seu compromisso em combater irregularidades nos processos de naturalização, buscando garantir a integridade do sistema de imigração.
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3: Os ministros dos Estados-membros da Comunidade dos Países de Língua Portuguesa aprovaram, após uma reunião, o Plano Estratégico de Cooperação para o Oceano de 2026 a 2030. A iniciativa visa fortalecer a colaboração entre os países lusófonos na gestão e conservação dos recursos marinhos. Este plano demonstra o compromisso da CPLP com a sustentabilidade e a importância dos oceanos para o desenvolvimento econômico e ambiental. A cooperação abrangerá diversas áreas, desde a pesquisa científica até a proteção da biodiversidade marinha.
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4: A Organização das Nações Unidas emitiu um alerta sobre a intensificação do conflito entre Rússia e Ucrânia, prevendo uma escalada ainda maior. A organização fez um apelo urgente para que as partes retomem o caminho da diplomacia e busquem uma solução pacífica. A preocupação da ONU reflete a gravidade da situação e o impacto humanitário crescente na região. A comunidade internacional continua a monitorar de perto os desdobramentos, enquanto os esforços diplomáticos para desescalar a crise persistem.
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5: Mais de 67 toneladas de drogas apreendidas. Este é apenas um dos resultados alcançados pelo programa Brasil contra o Crime Organizado, pouco mais de 3 semanas após seu lançamento. Desde o dia 12 de maio, já foram 11 operações integradas em todo o país, segundo o Ministério da Justiça e Segurança Pública. Além de toneladas de drogas, foram apreendidas 639 armas, quase 27 mil munições e mais de 1.000 veículos e 473 pessoas presas neste primeiro balanço divulgado pela pasta. O programa, lançado em maio pelo governo federal, busca dar uma resposta coordenada da União, estados e municípios no combate ao crime organizado. A previsão de investimento é de mais de 11 bilhões de reais a serem aplicados em 4 frentes. Cortar o dinheiro das facções, recuperar o controle dos presídios, melhorar a investigação de homicídios e desmontar o mercado ilegal de armas. Os resultados em prejuízos para as facções criminosas também foram bem acima do esperado. Segundo a Secretaria Nacional de Segurança Pública, de pouco mais de 30 milhões de reais gastos no período, o prejuízo para os grupos criminosos é estimado em mais de 361 milhões de reais. São quase R$12 de danos às facções para cada R$1 investido. O número supera em 251% tudo o que estava previsto para os primeiros 90 dias do programa. Além das operações conjuntas, um dos próximos passos do programa é a implantação dos 2 primeiros escritórios nacionais antifacção, ainda neste mês, em São Paulo e no Rio de Janeiro. A coordenação será da Secretaria Nacional de Segurança Pública. O planejamento prevê a criação de mais 3 escritórios em mais 3 cidades estratégicas: Fortaleza, Manaus e Foz do Iguaçu. Em outra frente, a Secretaria Nacional inicia...
6: 6 horas e 41 minutos. está no ar, a sua rádio favorita. 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
6: Opa, chegamos, bom dia, Good morning! Sejam todos bem-vindos, prazer, J. Lu na sua boa companhia, aqui no seu top programa Show da Manhã. E quero você curtindo a melhor, sempre a melhor música, também tem horóscopo, tem fofocas na sua manhã.
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6: Está no ar. É o Show da Manhã. Chega mais, aumenta o volume e vem com a gente. Pega muito bem estar contigo. Show da Manhã. A sua melhor companhia é aqui, na primeiríssima. Cheguei.

0: Beto de Castro!
1: Satisfação, João Bosco!
0: Que é isso,
1: satisfação,
0: que energia!
1: Satisfação, Gabriel!
2: Que projeto lindo!
1: Tamo junto, meu irmão!
2: Deus abençoe!
0: Lindo demais a conta!
1: Vocês, seus gatos.
3: Esse é o seu show da manhã, recheado de muita música boa. De você, do melhor ouvinte do Brasil, dá um trabalho? Onde está? Me conte, dá uma zapiada aí. Daqui a pouquinho eu vou trazer mais participação e uma playlist que vai desfilar top pra você. Segura aí, show da manhã, volta já.
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4: 7 horas e 2 minutos.
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5: Esse é o seu show da manhã, estamos de volta depois do casting publicitário detonar todas. Vem com a gente, divulga sua marca também aqui no seu show da manhã. Vem fazer a diferença, vem crescer, aparecer. Bom dia, cidade, aumenta o volume. Voltamos com a melhor playlist pra você.

0: 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Diego e Vitor Hugo, que pena.
1: Que pena.
0: Que pena.
1: Faz barulho pra Thales nessa, é?
0: Diego e Vitor Hugo.
2: Obrigado.
0: Que moda linda, viu?
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0: Maria microfone.
1: Elas estão chegando, hein?
0: Um abraço pra todas as Marias do Brasil.
1: Só tem gata.
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Mais um bloco legal no seu Super Show da Manhã. Ótimo dia pra você no trabalho, em casa, onde estiver, de folga, de lazer. Tamo junto e misturado na melhor programação no seu Show da Manhã. Já já vou retornar com muito mais e ainda trazer o seu horóscopo, o guia astral que você sempre espera aqui no Show da Manhã. Até já, já volto.

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4: Voltamos com muito mais participação, você interagindo, participando, interagindo, fazendo o som rolar por aqui, sempre na melhor programação do Show da Manhã. Aumenta o volume, mais uma batalha de música aí na área. Bom dia!

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2: Essa era essa do Grelo, só pra deixar registrado o desabafo de um jovem adulto que vive no século 21, onde um carro popular é mais de 100 mil reais e a long neck é mais de 10 conto. Tá difícil, viu?
3: É o Grelo.
2: Vocês também não acham?

0: long neck. E olha lá, viu?
1: É o grelo.
0: Isso é só o desabafo de um jovem adulto no século 21.
2: Show da manhã, muita música boa. Show da manhã, recheada de música boa, notícias, bastidores, você ligado, você participando, zapeando com a gente na programação do Show da Manhã. Já já vou trazer horóscopo, só vou ali tomar um cafezinho, uma aguinha e já venho com muito mais pra você. Só molhar a palavra. Já volto, segura aí, rapidinho.
3: Sete horas e 35 minutos.
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0: Salve de palmas essa mulher aqui, meu irmão.
1: Show da manhã, incrível, essa foi top, hein? Recordamos, e você ligadinho com a programação. Bora curtir as melhores? Chega mais! Daqui a pouco vou voltar, vou trazer indicações. O pessoal tá no trabalho aí, na obra, curtindo a melhor. Tamo junto e misturado na primeira. E também vou trazer horóscopo. Se liga, já já, tô de volta.

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7: 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Aumenta o volume, mais uma batalha de música aí na área. Bom dia!

0: Tadashi! O rei da música romântica. Faz barulho pra ele, Pablo!
1: Obrigado, gente, obrigado.
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0: 8:02.
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0: mas com certeza já deu tudo certo. Entrega nas mãos de Deus, tenha fé. Até o que era de dar errado vai dar certo. Desde que você haja com fé e perseverança, tá bom? Tenha fé, já deu tudo certo. Bom dia, Brasília, bom dia, Brasil, bom dia, meu estado do Goiás. Bom dia a todos vocês que estão ligados, conectados aqui no programa Líder de Audiência de segunda a sexta, né? Sempre de 8 às 9 da manhã. Hoje é dia 9 de junho de 2026. Estamos aqui ao vivo, trazendo para você aqui todas as informações na área de segurança do DF e em torno. Então eu quero que você já comunique aí para todo mundo, já liga para todo mundo, ó. Tem notícias, tá bom? Do DF em torno pra gente. Então, manda agora tua mensagem aí no 619-9420-9260, ou então acessa nosso site no www.movimentohiphopdf.com.br e vem com a gente, que com certeza você vai ficar muito bem informado aqui, ó, nas notícias do DF em torno. E pra começar, muito bem, as nossas informações do De Ponta a Ponta na Notícia de hoje, dessa terça-feira, dia 9 de junho de 2026, a gente já começa os fatos mais ou menos assim.
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0: Mais de 50 toneladas de drogas são retiradas das ruas do Distrito Federal. Rodovias federais registram 98 mortes no feriado de Corpus Christi. Caixa d'água ameaça desabar ao lado da escola no Guaraum. Polícia Militar cumpre mandato de prisão e detém foragido da quadra 7 de Sobradinho. Colisão de veículo contra árvore mobiliza bombeiros no Lago Sul. Colisão com animais na BR-251 mobiliza bombeiros em São Sebastião. Essa e outras matérias vocês vão ficar sabendo tudinho dentro do programa de Ponta a Ponta na Notícia, que já está no ar na manhã dessa quarta-feira, aliás, dessa terça-feira, dia 9 de junho de 2026. Bom dia!
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lá? Meu nome é Gilson Mariani, esse é o programa de Ponta a Ponta na Notícia. Muito prazer, estamos ao vivo na manhã dessa terça-feira, do dia 9 de junho de 2026, por aqui. A gente já começa o programa de hoje indo lá para Sobradinho, aonde a gente vai falar de um assunto onde a polícia militar cumpre um mandado de prisão e detém foragido na quadra 7 de Sobradinho. Este fato aconteceu na manhã desta segunda-feira, dia 8, por volta das 9 horas e 35 minutos, onde a Polícia Militar do Distrito Federal, por meio do 13º Batalhão de Polícia Militar, o 13º BPM, do Policiamento Comunitário, cumpriu um mandato de prisão em aberto durante uma ação realizada na quadra 7. De acordo com a corporação, os policiais localizaram e abordaram um indivíduo em via pública. Após consulta ao sistema de segurança, foi confirmado a existência de um mandato judicial de prisão em seu desfavor. O homem foi imediatamente detido e encaminhado à delegacia da área para os procedimentos legais e cabíveis. Segundo informações da Polícia Militar do Distrito Federal, o preso possui diversas passagens pela justiça, incluindo registros por furtos em estabelecimentos comerciais da região. A ocorrência resultou na prisão de um indivíduo em cumprimento de mandato judicial. A Polícia Militar do Distrito Federal destacou que será atuando de forma permanente no combate à criminalidade, reforçando o compromisso com a segurança e a tranquilidade da população do Distrito Federal. Agora vamos dar um pulinho lá no Lago Sul, onde houve uma colisão de veículo contra uma árvore e imobilizou bombeiros lá no Lago Sul. Na noite deste domingo, dia 7/6/2026, o Corpo de Bombeiro Militar do Distrito Federal atendeu uma ocorrência de acidente de trânsito ali no SHISQI-13 do Lago Sul, nas proximidades de um posto de combustível. O chamado foi registrado às 22 horas e 17 minutos e envolveu a colisão de um veículo de passeio contra uma árvore. A ocorrência foi comunicada após um cidadão comparecer pessoalmente ao quartel do 11º Grupamento de Bombeiros Militar do Lago Sul para informar sobre o acidente. Diante da situação e da corporação, mobilizou-se equipes de salvamento e atendimento pré-hospitalar para o local. Ao chegar à cena, os bombeiros constataram que o veículo envolvido era um Volkswagen Cruze, né, de cor preta. O condutor, que estava sozinho no automóvel no momento da colisão, recebeu avaliação das equipes de socorro. Apesar do impacto, não foram identificados ferimentos e o motorista optou por não ser encaminhado a uma unidade hospitalar. Os militares realizaram os procedimentos de segurança viária, garantindo isolamento da área, eliminando possíveis riscos secundários decorrentes do acidente. Após a conclusão dos trabalhos, o veículo e os pertences permaneceram sob a responsabilidade do proprietário. Quer nos ajudar a fazer o programa? Tem alguma denúncia? Então pode anunciar aqui com a gente, tá bom? Bote a boca no trombone. A Polícia Militar do DF localiza motorista que fugiu após o acidente e apreende arma de fogo. Gente, isso aconteceu em São Sebastião, viu? Onde a Polícia Militar do Distrito Federal prendeu um homem de 40 anos e apreendeu uma arma de fogo na manhã deste domingo, dia 7, lá em São Sebastião. Os policiais militares do 21º Batalhão realizaram um patrulhamento na região por volta das 11 horas, quando, acionados por vítima de um acidente de trânsito, segundo o relato, o veículo havia colidido contra o carro delas. E o condutor, fugiu do local sem prestar
assistência. De posse das características do suspeito, das vestimentas utilizadas e da direção tomada após a fuga, os policiais intensificaram o patrulhamento e localizaram o homem nas proximidades. Durante a abordagem, os militares constataram que o condutor apresentava diversos sinais compatíveis com a ingestão de bebidas alcoólicas. O homem recusou-se a realizar o teste de etilômetro, sendo lavrado e repetitivamente auto da constatação. Na busca pelos policiais, eles encontraram uma pistola Taurus PT-57, calibre 7.65mm, municiado com 14 cartuchos de munições intactos, que estava na cintura do abordado. O homem possui passagens policiais anteriores por crime relacionado ao porte ilegal de arma de fogo e disparo de armas em via pública. Diante dos fatos, o autor e a arma de fogo e as munições apreendidas foram encaminhadas à 30ª Delegacia de Polícia para as providências cabíveis. 69-9420-9260. Também você pode acessar o nosso site aí, tá bom, gente? www.movimentohiphopdf.com.br, tá? Deixa lá sua mensagem que a gente dá uma olhadinha por lá, tá bom? Bem, saiu o registro da semana do DF, que começou com 8,9. graus e deve registrar a máxima de 26 graus. É isso aí, gente. Essa semana foi uma semana assim muito frienta. Caramba, menos de 10%. Que isso, hein? Os moradores de Planaltina precisaram enfrentar um frio de 8,9 graus neste começo da manhã dessa segunda-feira. Menor temperatura do ano registrada em todo o Distrito Federal. A expectativa é que a África continue durante a semana e com mínimas variadas entre 14% a 15%. Gente, 14% a 15%. É muito frio ainda, viu? Mesmo com baixas temperaturas, o sol deve dar as caras ao longo da manhã, durante a tarde, com máxima podendo chegar a 26%. Segundo o Instituto Nacional de Meteorologia, INMET, a umidade relativa do ar entre 35% a 95%. Gente, cuidado. Muito frio. Pode tirar aí as blusas aí, né, dos armários, porque tá muito frio. Apesar de baixa umidade, ainda não entramos em um nível preocupante, visto que o aviso amarelo é indicado perigo potencial e divulgado quanto as mínimas varia entre 20% a 30%, explica Larissa Campos, meteorologista do INEP. Mesmo assim, a indicação é manter hidratação, sair bem agasalhado de casa, ainda que os casacos voltem guardados na bolsa no fim da tarde, como praxe para outro outono. A tendência de manhãs é madrugadas frias e tardes quentes. Além disso, não há previsão de chuvas para os próximos dias. Então, todo cuidado é pouco. Então, vamos nos agasalhar. Toma cuidado aí, viu? Você que tem idosos, você que tem criança em casa, todo cuidado é pouco. Gente, só vendo aqui uma foto de uma colisão de um carro com um animal. O carro acabou. Imagine o que aconteceu com o animal. Pelo menos na frente do carro, que está toda detonada. Vamos à matéria. Colisão com animais na BR-251 mobiliza bombeiros em São Sebastião. O Corpo de Bombeiro Militar do Distrito Federal
atendeu na madrugada desta última segunda-feira, dia 8 de 6 de 2026, uma ocorrência de acidente de trânsito envolvendo a colisão de um veículo com animais na rodovia na BR-251, na altura do quilômetro 31, na região de Chacras de Triângulo 2, em São Sebastião, aqui no Distrito Federal. O chamado foi registrado por volta das 0 horas e 13 minutos. Segundo as informações iniciais, tratava-se de um atropelamento, colisão de animais que se encontrava na pista de um rolamento. Para o atendimento da ocorrência, a corporação mobilizou 3 viaturas operacionais. Ao chegar ao local, nas proximidades do Café Sem Troco, os bombeiros encontraram um veículo Volkswagen Space Fox que havia se envolvido no acidente após colidir com os animais presentes na via. O condutor, o único ocupante do automóvel, recebeu atendimento e avaliação das equipes de socorro da unidade de resgate. Após os procedimentos de atendimento pré-hospitalar, foi constatado que não havia necessidade de encaminhamento para a unidade de saúde. As equipes do Corpo de Bombeiros Militar do Distrito Federal realizaram a sinalização da rodovia, o controle do tráfego para prevenir novos acidentes, além da eliminação dos riscos secundários e da limpeza da pista, garantindo a segurança dos demais usuários da via. 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Agora vamos dar um pulinho aqui, ó, em Ceilândres. Mais outro, gente do céu. Esse daqui não sobrou pra nada na frente do carro. Preste atenção nessa matéria. Capotamento na BR-070 deixa uma vítima fatal em Ceilândia. O Corpo de Bombeiros Militar do Distrito Federal atendeu na noite deste domingo, dia 7 de 6 de 2026, uma ocorrência de acidente de trânsito envolvendo capotamento de um veículo na rodovia BR-070, nas proximidades da inspeção veicular sentido Águas Lindas de Goiás e na região de Ceilândia, aqui no Distrito Federal. O chamado foi registrado às 21 horas e 11 minutos e mobilizou 3 viaturas de socorro para o atendimento da ocorrência. Ao chegar ao local, os militares iniciaram imediatamente procedimentos de isolamento da área e o gerenciamento de risco decorrente do acidente. Durante a avaliação da cena, os socorristas encontraram o condutor ainda no interior do veículo, após analisar da equipe de emergência, que foi constatado que a vítima apresentava lesões. Após a análise incompatível com a vida. A área ficou sob os cuidados das autoridades competentes para os procedimentos legais e periciais. É isso aí. 69-9420-9260. Duas. Eu falei duas. One, two. Duas mulheres sofrem queimadura grave durante o uso de churrasqueira em Planaltina, gente. Gente, eu contei essa matéria ontem aqui no programa De Ponta a Ponta da Notícia e vou falar hoje, terça-feira, de novo. Preste atenção no que aconteceu com essa senhora. O Corpo de Bombeiro Militar do Distrito Federal foi acionado por volta das 14 horas e 5 minutos deste domingo, dia 7 de 6 de 2026, para atender uma ocorrência envolvendo vítimas de queimaduras no bairro Arapuanga, em Planaltina, aqui no Distrito Federal. Duas viaturas de socorro foram mobilizadas para o atendimento. Ao chegar ao local, os bombeiros encontraram duas mulheres adultas feridas em um acidente ocorrido durante a reposição inadequada de álcool combustível em uma churrasqueira residencial. As equipes iniciaram imediatamente os procedimentos de atendimento pré-hospitalar. Segundo o Corpo de Bombeiros Militar do Federal, uma das viaturas apresentava
uma das viaturas, não, perdão, uma das vítimas, tá? Apresentava queimaduras em aproximadamente 45% da superfície corporal. Meu Deus. Enquanto a segunda sofreu lesões em cerca de 20% do corpo. Apesar da gravidade dos ferimentos, ambas estavam conscientes e orientadas durante o atendimento. Após receber os primeiros socorros, os pacientes foram encaminhados a uma unidade pública de saúde especializada para avaliação e tratamento médico. O Corpo de Bombeiro Militar reforça alerta à população para que nunca utilize álcool e gasolina ou outros combustíveis líquidos para acender churrasqueiras, fogueiras ou similares. A prática pode provocar explosões, incêndio e queimaduras graves. Orientação é utilizar apenas produtos apropriados e seguros para esse tipo de atividade. Não houve registro de outras vítimas na ocorrência. Gente, vocês viram aí. Mulher foi lá acender a churrasqueira, foi utilizar álcool, gasolina e outros combustíveis líquidos. E aí? Deu no que deu. Então a gente pede a vocês, por favor, vocês que, olha, ainda mais agora, tá chegando essa época de Copa do Mundo, é muita festa. A galera perde a cabeça. Aí começa a fazer, praticar isso aqui, ó, que essas mulheres praticaram. Aí é tarde demais. Então, por favor, não utilize álcool, gasolina e outros combustíveis líquidos para acender uma churrasqueira. Pois todo cuidado é pouco. Vamos aqui a recadinhos. Oi, Gilson, bom dia. Uma terça-feira maravilhosa para você e para todos os ouvintes que estão ouvindo aí o programa de Ponta a Ponta na Notícia. Sou Osvaldo, manda um abraço para toda a rapaziada aqui da Octogonal. Estou te ouvindo. Valeu, meu irmão. Um forte abraço aí para todos vocês aí da Octogonal. Melissa, oi, Gilson, bom dia. Olha esse recado que você deu aí. É importante mesmo, viu? E principalmente criança, né, Gilson? Que gosta de mexer aí, né? Com álcool, com essas coisas, com certeza, né? Olha aí o que aconteceu com essas duas mulheres aí. Então você mesmo, gostei, hein, ouvinte, que você acabou de dizer. Pais, mães que têm crianças em casa, cuidado! Até pra criança estar nesse negócio perto de churrasqueira, mantenha longe, a distância. Tá bom? Todo cuidado com criança é pouco. Vamos lá! Francisco, Gilson, manda um alazaço pra mim aqui, sou o Chico do Núcleo Bandeirante. Alô, Chico! Um alazaço pra você e todos aí do Bambam. Tá na escuta junto com a gente nessa terça-feira, tá bom? É, Marcelina, estou ouvindo você aqui em São Paulo e gostaria de mandar um alozaço pra minha tia que mora aí perto de Brasília. Mora em Goiânia. Então, um alozaço aí pra tua amiga, né? Todos aí de Goiânia, que está ligado, conectado com a gente, tá bom? 619-9420-9260, 619-9420-9260, tá? Ainda tá em tempo de você mandar teu alô, mandar teu salve, claro, fazer aqui a programação junto com a gente. Bem, vamos agora lá em Braslândia, na BR-080, onde o motorista morre após o carro colidir contra um poste. Meu Deus do céu. Um grave acidente de trânsito, registrado na manhã deste domingo, dia 7/6/2026, resultou na morte de um motorista na BR-080, na altura do CAJ, em Braslândia, aqui no Distrito Federal. O Corpo de Bombeiros Militar do Distrito Federal foi acionado por volta das 7h50 e mobilizou 3 viaturas de socorro para atender a ocorrência. Ao chegar ao local, as equipes encontraram o veículo Fiat, que havia colidido violentamente contra um poste. O condutor estava fora do automóvel quando, ao solo, apresentado múltiplos ferimentos em parada cardiorrespiratória. Os socorristas iniciaram imediatamente as manobras de reanimação cardiopulmonar que foram realizadas por cerca de 40 minutos. Apesar de todos os esforços das equipes de resgate, a vítima não resistiu aos ferimentos e teve o óbito constatado ainda no local. Devido ao risco causado pela queda do poste atingido pelos veículos, uma das faixas da rodovia
precisou ser interditada para garantir a segurança dos trabalhos de atendimento e da circulação de veículos naquela região. A Polícia Rodoviária Federal assumiu a responsabilidade pelo local da ocorrência e pelos procedimentos cabíveis. As circunstâncias que levem ao acidente ainda são desconhecidas e deverão ser apuradas pelas autoridades competentes. Pois é, né? Todo cuidado é pouco, como falei inicialmente e vou falar de novo. Estou muito preocupado porque está chegando Copa do Mundo. Infelizmente, existe muita gente irresponsável. E isso está começando a me deixar totalmente preocupado. 69-9420-9260.

0: Agora vamos dar um pulinho lá em São Sebastião, onde a polícia localiza motorista que fugiu por acidente e apreende arma de fogo, hein? É isso mesmo, a Polícia Militar do Distrito Federal prendeu um homem de 40 anos e apreendeu uma arma de fogo na manhã deste domingo, dia 7, lá em São Sebastião. Os militares do 21º Batalhão realizavam um patrulhamento na região por volta das 11 horas, quando foram acionados por vítimas de um acidente de trânsito. Segundo o relato, o veículo havia colidido contra o carro dela e o condutor, ó, fugiu do local sem prestar assistência. De posse das características do suspeito, dos vestimentas utilizadas e da direção tomada após a fuga, os policiais intensificaram o patrulhamento e localizaram o homem nas proximidades. Diante da abordagem, os militares constataram que o condutor apresentava diversos sinais compatíveis com ingestão de bebidas alcoólicas. O homem recusou-se realizar o teste do etilômetro, sendo lavrado repetitivo auto de constatação. Na busca pessoal, os policiais encontraram uma pistola Taurus PT-57, calibre 7.65mm, municiado com 14 cartuchos de munição intacto, que estava na cintura do abordado. O homem possui passagens policiais anteriores por crime relacionado a porte ilegal de arma de fogo e disparo de arma em via pública. Diante dos fatos, o autor da arma de fogo e as munições apreendidas foram encaminhadas à 30ª Delegacia de Polícia para as providências cabíveis. Bem, a gente vamos ali, né? Tomar ali uma água, tomar ali um suquinho, refrescar um pouco aqui a garganta e já já a gente está de volta.
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0: 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Estão ligados, conectados aí no programa de ponta a ponta na notícia na manhã dessa terça-feira maravilhosa, dia 9 de junho de 2026. Deixa eu mandar uma alôzaça aqui para uma porrada de ouvintes que tá ligado aqui junto com a gente. Alô, Cabo Barbosa, tá ligado aqui junto com a gente. Francisca também tá ligado aqui junto com a gente. Valmi, lá do Cruzeiro, tá ligado aqui junto com a gente. Olha, Emília. Emília botou aqui pra gente aqui. Ó, estou ouvindo você aqui em Ceilândia. Passo até lá no teu serviço e você nunca me dá um bom dia quando eu passo lá. É? Então agora você vai falar pra mim que tu é Emília. E quando chegar lá naquela portaria, você vai dizer, eu sou Emília. E eu vou dizer, ó, bom dia, tá? Deixa, vai lá, vai, vai. Deixa eu mandar um alazaça aqui também, beleza? Pra Ana Cecília, lá do Uruguai. Tá curtindo a gente através do nosso aplicativo. Obrigado, tá? Pelo carinho, obrigado pela simpatia. Deixa eu mandar um alazaça aqui pra Rayane. Tá curtindo a gente lá em Samambaia Norte. Alô, Rayane! Um alazaço pra você e todos aí de Samambaia Norte, que tá na escuta junto com a gente, tá bom? Olha só o Anderson. Oi, Gilson, sou Anderson. Manda um alôzaço pra mim. Estou te ouvindo aqui no Piauí. Programa show de bola. Não perco o de ponta a ponta na notícia um só dia. Apesar que é um programa de polícia, mas vou te falar uma coisa, tu é muito engraçado, cara. Eu morro de rir de você aqui. Ô, meu amigo, é o seguinte, a gente já tem um programa que é sério, né? Programa de polícia. Tem que fazer uma gracinha pra gente poder aliviar, porque é só notícia ruim, bicho. Obrigado, tá? Obrigado pelo carinho. Obrigado pra vocês daí, dessa cidade linda e maravilhosa aí, que tá curtindo a gente, tá bom? Ó, deixa eu mandar uma alôzaça aqui também pra ele, meu amigo, meu irmão, meu camarada, o repórter do povo, meu amigo Nandinho. Alô, Nandinho! Alôzaça pra você aí, rapaz, toda a tua família aí, tá bom? Aí da QNQ, QNR, tá ligado com a gente, obrigado, tá bom? Deixa eu mandar um alôzaço também pro Moacir de Águas Lindas, tá ligado aqui junto com a gente, Moacir, obrigado, tá bom? Quero mandar um alôzaço aí também pra todos aí da corporação aí, da Polícia Militar do DF em torno, do Corpo de Bombeiro do DF em torno, da Polícia Federal, da Polícia Rodoviária Federal e também um alôzaço pra todos nossos colegas aí, né? Da Polícia Civil do DF em torno, que tá ligado aqui na manhã dessa terça-feira, curtindo aqui o programa de ponta a ponta na notícia. Obrigado. Também mandar um alôzaço pra ele aí, meu amigo Wesley. Wesley, estamos chegando aí, hein, cara, pra cobrir matérias, tá bom? Alôzaço pra tu. Falou, meu amigo Wesley. 69-9420-9260. 69-9420-9260. Vai aí, vai. Bote a boca no trombone, ajuda o Gilson Mariano fazer esse programa. Ô minha amiga, ô meu amigo, qual é o nome do programa que está no ar de segunda a sexta? Qual é o nome? Qual é, produção? De

Bem, vamos dar aqui continuidade à programação aqui no nosso segundo bloco. E dessa vez vamos lá no Guará, onde a Polícia Militar do Distrito Federal prende um casal de adolescente por ato infracional análogo ao tráfico de drogas em tendas no Guará. A Polícia Militar do Distrito Federal, por meio das equipes do Grupo Tático Operacional GTOP 24 e com o apoio da equipe do 4º BPM, apreendeu dois adolescentes por ato infracional análogo ao crime de tráfico de drogas na madrugada do dia 6 de junho de 2026. Ali por volta de uma hora, em uma área de mata próxima ao CAVE, no Guará, aqui no Distrito Federal. A ação teve início após levantamento realizado sobre existência de um ponto clandestino de comercialização de entorpecentes instalado naquela região. Durante patrulhamento ostensivo, nas proximidades do ginásio de esportes do GAV e da Feira Permanente do Guará, equipes policiais abordaram usuários de droga que informaram ter adquirido as substâncias em uma barraca de Campos, localizado no interior da mata, utilizada por um casal para a venda dos entorpecentes. Diante das informações, as equipes deslocaram-se ao local indicado e localizaram a estrutura improvisada. Ao se aproximarem da barraca, os policiais ouviram diálogo compatíveis com a comercialização de drogas, reforçando os índices da prática criminosa. Durante a abordagem, foi constatado que os ocupantes eram dois adolescentes, um do sexo masculino e outro do sexo feminino. Na busca realizada no interior da barraca, foram encontradas diversas poções de crack já fracionadas e prontas para a venda. Poções da danada, me refiro dela mesma, da dona Maconhinha, uma faca utilizada nos manuseios do material ilícito e dinheiro em espécie fracionado em cédulas e moedas, características compatíveis com a atividade de tráfico de drogas. Diante da situação de flagrante, os adolescentes foram apreendidos e conduzidos à Delegacia da Criança e do Adolescente, a DCA1, juntamente com todo o material arrecadado. A ocorrência resultou na apreensão de dois adolescentes, um de 24, aliás, dois adolescentes de 24 porções de substância análoga ao crack, totalizando aproximadamente 24 gramas, duas porções de substâncias análoga à maconha, uma faca e R$118,85 em espécie. Aí eu pergunto, casal de adolescente, que exemplo vocês estão dando para os pais de vocês, hein? Que exemplo, né? Em vez desses casal de adolescente trabalhar honestamente, estudar, não quer estudar, né? Não quer nada, quer só vida fácil, só coisa errada. E o final de coisa errada, casalzinho, só dá isso aí, ó. Caixão ou cadeia? Aprende uma coisa, aprende. Não existe coisa melhor na vida que é você andar no bem, andar na legalidade, ser obediente a pai, a mãe. Vai ver que os pais desses adolescentes são os trabalhadores, coitados. Que luta, luta, dia e noite, noite e dia. Aí, em vez desses adolescentes dar exemplo, ajudar o pai e a mãe, não, dá desprezo. Ah, cara, eu fico muito triste com isso, muito triste mesmo, viu? Olha só essa daqui. A Polícia Militar do DF atua o indivíduo por crime contra a fauna e apreende Alves Silvestre. E isso aconteceu lá em Santa Maria. Polícia Militar do Distrito Federal, por meio da equipe do Serviço Voluntário Gratificado do Rádio Patrulhamento Ambiental,
do batalhão da Polícia Militar atuou um indivíduo por crime contra a fauna na região de Santa Maria, aqui no Distrito Federal. No dia 6 de junho de 2026, após localizar aves de fauna silvestre brasileira mantida irregularmente em cativeiros. Durante o patrulhamento ambiental na região, os policiais realizaram uma fiscalização que resultou na localização de 3 aves silvestres, mantidas sem a devida autorização dos órgãos competentes. Diante da constatação do crime ambiental previsto no artigo 29 da Lei 9.605/98, Lei de Crimes Ambientais, foi confeccionado um termo circunstanciado de ocorrência, famoso TCO, da Polícia Militar do Distrito Federal. As aves apreendidas, juntamente com as gaiolas utilizadas para mantê-lo em cativeiro, foram recolhidas e encaminhadas ao Centro de Triagem de Animais Silvestres, onde os animais receberão os cuidados necessários para a posterior de sua destinação adequada. A ocorrência resultou na atuação de um infrator na confecção de um termo circunstanciado da ocorrência e na apreensão de 2 baianos, um sorofila, um nicrolins e um coleirinho e um ciporofila e um carulens e 3 gaiolas. 69-9420-9260. Repetindo, 69-9420-9260. Tem alguma denúncia? Quer nos ajudar a fazer o programa? Então, esteja à vontade, tá bom? Gente, presta atenção nessa aqui. Carro bate em poste e deixa 4 feridas lá na Asa Sul. Tô vendo aqui a imagem. O poste caiu em cima do carro, cara. Que horror! Esse fato aconteceu neste sábado, dia 6. 4 pessoas ficaram feridas após um carro bater contra um poste de iluminação pública lá no setor de garagens da Asa Norte, na 912 Norte, região do plano piloto. O Corpo de Bombeiro Militar do Distrito Federal foi acionado ali por volta das 8 horas e 23 minutos e mobilizou 2 viaturas para atender a ocorrência. Ao chegar ao local, as equipes encontraaram um JAS J3 prata após a colisão contra um poste. O motorista e 3 passageiros receberam atendimento pré-hospitalar ainda no local. Todos estavam conscientes e orientados. Após os primeiros procedimentos de estabilização, as vítimas foram transportadas para uma unidade de saúde da região. Durante o atendimento, os bombeiros também atuaram no gerenciamento de risco na via, já que a batida atingiu uma estrutura de iluminação pública. A medida foi necessária para preservar o perímetro e evitar novos riscos envolvendo a fiação ou poste atingido. A cena ficou sob a responsabilidade do Batalhão de Policiamento de Trânsito, BPTRAN, e da Polícia Militar do Distrito Federal. Gente, como eu falei para vocês, e falo de novo, eu estou preocupado. Estamos preocupados porque está chegando aí a Copa do Mundo e a gente sabe que tem muitos imprudentes, muitos irresponsáveis na direção de veículos e de motos e de caminhões. A Polícia Militar, por meio da Rotan, prende casal em fuga após cometer um homicídio. Sabe onde cometeu esse homicídio? Lá em Valparaíso, Goiás. A Polícia Militar do Distrito Federal, por meio do batalhão da Rotan, prendeu um casal em flagrante na noite

0: de uma munição intacta. Diante do flagrante, o homem e a mulher receberam voz de prisão imediatamente. O casal detido e o armamento apreendido foram encaminhados à delegacia de polícia para o registro da ocorrência e a doação das providências legais e cabíveis. Vamos aqui à última. Como é que a produção acabou? Sério, produção? Ah, não, produção, ia falar que a última aqui. Poxa. Gente, mais uma vez quero agradecer a vocês, tá? Obrigado pela audiência, obrigado pela paciência. Se você tem aí alguma notícia, quer nos ajudar a fazer o programa, entre agora em nosso departamento de notícias, nesse telefone, no 619-9420-9260. Seja o nosso repórter, tá bom? Ah, Gilson, eu vou falar não, eu vou só botar o vídeo. Melhor ainda. Ah, vou tirar só a foto e vou contar o resultado. Melhor ainda, tá bom? Só quero que você nos ajude. Aconteceu alguma coisa aí na sua cidade, manda pra gente aqui no 619-9420-9260, que a gente bota no ar e tenho certeza que as nossas autoridades irão tomar uma providência o mais rápido possível. Tá bom? 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Vai ser Noite dos Namorados aqui, ó, na sua rádio web, Movimento Hip Hop DF, onde vai tocar músicas nacionais, internacionais, vai ser uma noite a dois. Eu fosse você, eu não perdia. E lembrando que o Cidade Love é de segunda a sexta, tá? Sempre das 20 às 22 horas, tá bom? Vou ficando por aqui. Forte abraço pra todos. Vem aí, notícia. E eu prometo voltar amanhã, nesse mesmo horário e nesse mesmo canal. Que Deus abençoe a todos. Tchau!
1: Oito horas e 59 minutos.
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3: 8 horas e 59 minutos.

A presença de um urso em uma cidade ao norte de Tóquio, no Japão, levou à suspensão das aulas em 94 escolas. O incidente ocorre dias após ataques de ursos terem deixado feridos em Fukushima, gerando preocupação entre os moradores. Os ataques de ursos têm aumentado no Japão, um fenômeno atribuído a mudanças no meio ambiente e ao despovoamento de áreas rurais. As autoridades locais estão em alerta e pedem cautela à população.

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1: Fala, gente! Nós estamos chegando aqui na nossa rádio preferida. Maravilha de programação, né, Chuchu? Tudo bem? Bora! Terça-feira, hein? Hoje, dia 9 de junho de 2026. Muito prazer, eu sou o Cauê. Vamos lá, porque tem notícia do mundo dos famosos. Das famosas, né, gente? A primeira de hoje é sobre a Maiara, da dupla com a Maraísa, gente. Olha, a dupla voltou a ser assunto nas redes sociais, mas dessa vez por conta de rumores envolvendo a saúde da Maiara. Após vídeos viralizarem na internet e gerarem especulações entre internautas, Maraísa decidiu quebrar o silêncio e saiu em defesa da irmã. Em entrevista ao portal do Léo Dias, a sertaneja criticou perfis que, segundo ela, divulgam informações sem responsabilidade apenas para ganhar audiência e engajamento. Maraísa afirmou que muitos conteúdos são retirados de contexto e acabam criando interpretações falsas sobre a vida dos artistas. A cantora revelou que, por enquanto, a dupla apenas emitiu um comunicado esclarecendo que Maiara está bem e cumprindo normalmente a sua agenda de shows, mas deixou um recado direto. Disse que se os boatos continuarem, a resposta poderá vir na justiça. Maiara também comentou o assunto e afirmou que artistas estão sujeitos a críticas, mas que mentiras e informações distorcidas precisam ser punidas. Segundo ela, muitos vídeos são editados e divulgados aí fora do contexto, gerando interpretações equivocadas. Apesar da polêmica, as irmãs garantem que estão focadas no trabalho e que nada vai abalar a carreira da dupla. Mas, pelo visto, quem insistir em espalhar notícias falsas pode acabar tendo que se explicar longe das redes sociais e bem perto de um tribunal. Que coisa, hein, gente? A Maraísa, ela realmente, né, a Maiara, no caso, ela emagreceu bastante, teve aquele, né, mas não tá doente, né, gente? Tem muita gente falando muita coisa aí que não é verdade. Bom, e o nosso Fofocando volta daqui a pouquinho, já já, pra falar pra vocês sobre a mãe da Virgínia Fonseca. Ela virou coaching? É! Sabe quanto ela tá cobrando pra uma palestra? Chuta! Daqui a pouco eu conto. Continue aqui na melhor programação do Brasil, hein? Até daqui a pouco.
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2: 9 horas e 36 minutos.

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A União Europeia retirou oficialmente o Brasil da lista de países considerados em conformidade com as regras do bloco para o controle do uso de antimicrobianos na pecuária. A decisão divulgada pode gerar impactos significativos para os exportadores brasileiros do setor. A medida da União Europeia pode ampliar as exigências sanitárias sobre os produtos pecuários brasileiros, demandando adaptações e maior rigor nos processos para que o Brasil possa reverter a situação e retomar a conformidade com as normas europeias.

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1: Fala, meus amores, minhas amoras, tudo bem aí, chuchuzinho? Como é que você tá? Tudo certo? Tudo beleza? Hoje é dia 9, né? Dia 9 de junho, é terça-feira, e a segunda de hoje do nosso Fofocando é sobre a família Fonseca, que continua rendendo novos negócios, né? Desta vez, quem tá vivendo uma fase nova é a Margarete Serrão, a mãe da Virgínia Fonseca. Conhecida pelas participações no programa da filha lá no SBT e pela forte presença nas redes sociais, a Margarete estreou como palestrante em um evento de empreendedorismo feminino realizado em Porto Seguro, na Bahia. E o tema escolhido não podia ser outro, né? Como criar filhos de sucesso. Durante a apresentação, ela usou a própria Virgínia como exemplo e falou sobre a importância de dar liberdade para que os filhos construam seus próprios caminhos. Mas o que chamou a atenção mesmo foi o valor do cachê. Segundo informações divulgadas, Margarete teria cobrado cerca de R$80 mil pela palestra de uma hora de duração, gente. Nas redes sociais, a mãe da influenciadora comemorou a estreia e aproveitou para publicar uma mensagem de empoderamento feminino, incentivando mulheres a ocuparem os espaços que desejarem, né? Pelo visto, o talento para os negócios é mesmo coisa da família, né? E agora, além de influenciadora e personalidade da TV, a mãe da Virgínia também entra oficialmente para o mundo dos coaches, ou palestrantes, palestras e tal. Hã? E aí, R$80 mil, pagaria para saber qual é o segredo de criar uma Virgínia Fonseca? E o nosso Fofocando, gente, volta daqui a pouquinho. Já já nós vamos falar aqui de um babado envolvendo o MC Livinho. Gente, o MC saiu escoltado de um show lá em Maceió, porque segundo a organização ele descumpriu o contrato. Ai, rapaz, que é isso? É babado? Ele também falou sobre o assunto. A equipe dele se manifestou, a gente conta daqui a pouco. Então continue aqui na melhor programação do Brasil e até daqui a pouco.
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3: 10 horas e 44 minutos.

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O governo dos Estados Unidos, sob a administração Trump, anunciou que estuda a possibilidade de revogar a cidadania norte-americana de imigrantes naturalizados que tenham cometido fraudes durante seus processos de imigração. A medida visa utilizar todas as vias legais para expulsar essas pessoas do país. A proposta levanta debates sobre direitos civis e políticas migratórias. A administração reforça seu compromisso em combater irregularidades nos processos de naturalização, buscando garantir a integridade do sistema de imigração.

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1: 11 horas e 28 minutos.
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1: Fala, gente! A gente tá de volta. Delícia de programação, né, Chuchu? Hoje é terça-feira, dia 9 de junho de 2026. Vamos lá, porque a última de hoje do Fofocando é sobre o Livinho. Pois é, o MC está entre os assuntos mais comentados nas redes sociais depois de uma confusão durante um show lá em Maceió no final de semana. Lá em Alagoas. Vídeos que viralizaram na internet mostram o cantor sendo escoltado por policiais militares para fora do local do evento. Nas imagens, Livinho aparece bastante exaltado enquanto é conduzido até uma van. Segundo a produtora responsável pelo evento, o funkeiro teria encerrado sua apresentação antes do tempo previsto em contrato. A organização afirma que o show deveria durar 1 hora e 20 minutos, mas teria terminado com cerca de 40 minutos por causa de um compromisso pessoal do artista. A situação ficou ainda mais tensa quando a empresa acusou integrantes da equipe de Livinho de se envolverem em uma confusão nos bastidores. A produção informou que pretende tomar medidas legais sobre o caso. Já a equipe do cantor apresentou outra versão da história. Segundo a GR6, que é o escritório que gerencia a carreira do artista, o problema começou após uma discussão envolvendo o acesso ao camarim. A assessoria afirma que isso causou atrasos na produção e que Livinho realizou o show dentro das condições possíveis. A empresa, gente, também alegou que o cantor teria enfrentado dificuldades para deixar o local após a apresentação. Enquanto as duas versões circulam aí na internet, uma coisa é certa, né? A polêmica tomou conta das redes e o caso continua dando o que falar entre os fãs e organizadores de eventos. Que coisa, né, gente? Isso não fica bom pra ninguém, né? Porque os fãs ficam daquele jeito, né? Decepcionados e tal, né? Queriam ter assistido mais tempo o show, e é isso. Pois é, e o nosso Fofocando fica por aqui, ó. Eu prometo que volto amanhã, tá bom? Aqui na nossa rádio, com mais uma edição do nosso Fofocando pra você. Forte abraço, beijo, se cuida, juízo, hein, Chuchu? Até amanhã, tchau.
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3: 11 horas e 48 minutos.
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2: Um terremoto de magnitude 7,8 atingiu a ilha de Mindanao, nas Filipinas, levando à ativação de um alerta de tsunami para a região e para a vizinha Indonésia. O tremor, inicialmente estimado em 8,2, foi revisado pelo Centro Alemão de Pesquisa em Geociências, GFZ. Autoridades filipinas confirmaram 15 mortes e 129 feridos. A agência sismológica local identificou ondas de tsunami de até 1,4 metros. O epicentro ocorreu a 10 quilômetros de profundidade na ilha, que é a segunda maior das Filipinas e parte do Anel de Fogo.
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2: Fala, gente! Nós estamos chegando aqui na nossa rádio preferida. Maravilha de programação, né, Chuchu? Tudo bem? Bora! Terça-feira, hein? Hoje, dia 9 de junho de 2026. Muito prazer, eu sou o Cauê. Vamos lá, porque tem notícia do mundo dos famosos. Das famosas, né, gente? A primeira de hoje é sobre a Maiara, da dupla com a Maraísa, gente. Olha, a dupla voltou a ser assunto nas redes sociais, mas dessa vez por conta de rumores envolvendo a saúde da Maiara. Após vídeos viralizarem na internet e gerarem especulações entre internautas, Maraísa decidiu quebrar o silêncio e saiu em defesa da irmã. Em entrevista ao portal do Léo Dias, a sertaneja criticou perfis que, segundo ela, divulgam informações sem responsabilidade apenas para ganhar audiência e engajamento. Maraísa afirmou que muitos conteúdos são retirados de contexto e acabam criando interpretações falsas sobre a vida dos artistas. A cantora revelou que, por enquanto, a dupla apenas emitiu um comunicado esclarecendo que Maiara está bem e cumprindo normalmente a sua agenda de shows, mas deixou um recado direto. Disse que se os boatos continuarem, a resposta poderá vir na justiça. Maiara também comentou o assunto e afirmou que artistas estão sujeitos a críticas, mas que mentiras e informações distorcidas precisam ser punidas. Segundo ela, muitos vídeos são editados e divulgados aí fora do contexto, gerando interpretações equivocadas. Apesar da polêmica, as irmãs garantem que estão focadas no trabalho e que nada vai abalar a carreira da dupla. Mas, pelo visto, quem insistir em espalhar notícias falsas pode acabar tendo que se explicar longe das redes sociais e bem perto de um tribunal. Que coisa, hein, gente? A Maraísa, ela realmente, né, a Maiara, no caso, ela emagreceu bastante, teve aquele, né, mas não tá doente, né, gente? Tem muita gente falando muita coisa aí que não é verdade. Bom, e o nosso Fofocando volta daqui a pouquinho, já pra falar pra vocês sobre a mãe da Virgínia Fonseca. Ela virou coaching? É! Sabe quanto ela tá cobrando por uma palestra? Chuta! Daqui a pouco eu conto. Continue aqui.

0: 13 horas e 2 minutos.
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4: A venda geral de ingressos para o Rock in Rio 2026 teve início na segunda-feira, exclusivamente pelo site da Ticketmaster. Na pré-venda, os ingressos para todos os dias esgotaram em menos de 2 horas, demonstrando a alta demanda pelo festival. O evento acontecerá nos dias 4, 5, 6, 7 e 11, 12 e 13 de setembro de 2026, no Rio de Janeiro. Os ingressos custam R$ 870,00 inteira e R$ 535,00 meia entrada, com desconto para clientes Itaú. Entre as atrações confirmadas estão Elton John, Stray Kids, Avenged Sevenfold e Foo Fighters.
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0: tem jeito não.
1: Obrigado, lindona, obrigado, Deus abençoe.
0: Muito obrigada.
1: Que alegria ter você aqui nesse projeto lindo.
0: Feliz demais.
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0: Obrigado, gente!
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2: Amor, tem uma coisa pra te contar.

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1: Então você gosta de rua, né? Tá bom.

0: Muito obrigado, minha amiga. Que isso?
1: Tamo junto.
0: Que isso? Que honra, sem palavras.
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3: Fala, meus amores, minhas amoras, tudo bem aí, chuchuzinho? Como é que você tá? Tudo certo? Tudo beleza? Hoje é dia 9, né? Dia 9 de junho, é terça-feira, e a segunda de hoje do nosso Fofocando é sobre a família Fonseca, que continua rendendo novos negócios, né? Desta vez, quem tá vivendo uma fase nova é a Margarete Serrão, a mãe da Virgínia Fonseca. Conhecida pelas participações no programa da filha lá no SBT e pela forte presença nas redes sociais, a Margarete estreou como palestrante em um evento de empreendedorismo feminino realizado em Porto Seguro, na Bahia. E o tema escolhido não podia ser outro, né? Como criar filhos de sucesso. Durante a apresentação, ela usou a própria Virgínia como exemplo e falou sobre a importância de dar liberdade para que os filhos construam seus próprios caminhos. Mas o que chamou a atenção mesmo foi o valor do cachê. Segundo informações divulgadas, Margarete teria cobrado cerca de R$80 mil pela palestra de uma hora de duração, gente. Nas redes sociais, a mãe da influenciadora comemorou a estreia e aproveitou para publicar uma mensagem de empoderamento feminino, incentivando mulheres a ocuparem os espaços que desejarem, né? Pelo visto, o talento para os negócios é mesmo coisa da família, né? E agora, além de influenciadora e personalidade da TV, a mãe da Virgínia também entra oficialmente para o mundo dos coaches ou palestrantes, palestras e tal. Hã? E aí, R$80 mil, pagaria para saber qual é o segredo de criar uma Virgínia Fonseca? E o nosso Fofocando, gente, volta daqui a pouquinho. Já já nós vamos falar aqui de um babado envolvendo o MC Livinho. Gente, o MC saiu escoltado de um show lá em Maceió, porque segundo a organização ele descumpriu o contrato. Ai, rapaz, que é isso? É babado? Ele também falou sobre o assunto. A equipe dele se manifestou, a gente conta daqui a pouco. Então continue aqui na melhor programação do Brasil e até daqui a pouco.
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4: Essa aqui tem que estar preparado pra sofrer, hein? Quem sabe, solta a voz, canta com a gente assim, ó.

0: Luan, você vai mudar?
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0: É São Paulo!
1: Ferrugem!
0: Marcos e Belucci, meus irmãos, meus amigos, queria dizer da honra que é pra mim, que tô começando agora, tá participando não só de um DVD, mas a gravação de um DVD de uma carreira que já dura 10 anos e 10 anos bem sucedidos. Vocês merecem demais.
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4: A Polícia Federal deflagrou a Operação Gemini, que investiga um esquema de venda de decisões judiciais e lavagem de dinheiro em Mato Grosso. Foram cumpridos mandados de busca e apreensão domiciliar, busca pessoal e medidas de afastamento dos sigilos bancário, fiscal e telemático. Além disso, a PF realizou outras ações no dia, incluindo prisões em flagrante por crime de moeda falsa no interior de São Paulo e em Jataí, Goiás, e apreensão de 107 quilos de drogas com 12 prisões no aeroporto de Guarulhos. A Operação Falso Apogeu também foi deflagrada para apurar emissão de diplomas falsos para concursos.
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0: Valeu, Palmas! Não tô valendo nada!
1: Jonete Frederico!
0: Obrigado, gente!
1: Não tá valendo nada!
2: Ligou!
3: Ligou!
2: Pediu! Pediu! Tocou!
0: Pediu!
2: Tocou!
4: Gol! Gol! Gol!
2: Gol!
0: Pediu! Tocou!
2: Muito

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1: Fala, gente! A gente tá de volta. Delícia de programação, né, Chuchu? Hoje é terça-feira, dia 9 de junho de 2026. Vamos lá, porque a última de hoje do Fofocando é sobre o Livinho. Pois é, o MC está entre os assuntos mais comentados nas redes sociais depois de uma confusão durante um show lá em Maceió no final de semana. No final de semana, né? Lá em Alagoas. Vídeos que viralizaram na internet mostram o cantor sendo escoltado por policiais militares para fora do local do evento. Nas imagens, Livinho aparece bastante exaltado enquanto é conduzido até uma van. Segundo a produtora responsável pelo evento, o funkeiro...
2: 14 horas e 58 minutos.
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1: Mas com certeza, galera, dança e balança com o DJ Nego Gilson. Bom dia, rapaziada. E aí, tranquilo? Beleza? Muito prazer. Aqui é DJ Nego Gilson e esse é o programa Movimento Hip Hop DF, parte 2 do mês de junho, né? O mês friento, mês de, ó, dos namorados. É, rapaz, falar disso, quero lembrar você, tá? Que agora, sexta-feira, dia 12, tem sorteio de buquê de flores. Dia 12 vai ter também o programa Cidade Love Especial. Gente, começa às 8 da noite e vai até 0 hora. Você pode preparar o coraçãozinho aí, porque vai ser pra lá de especial nessa próxima sexta, o Cidade Love, com 4 horas de muita emoção. 4 traduções, cara, vai ser uma loucura. Então, se fosse você, já ficava aí, ó, coladinho com seu amor, porque vai ser uma noite espetacular. Tá bom? Também quero lembrar você que é o seguinte, manda agora sua mensagem no 619-9420-9260. 619-9420-9260. Manda um alô pra sua galera e faz a festa aqui junto com a gente. Gente, ei, tô feliz, viu? Obrigado, tá? Obrigado, senhor. Obrigado, meu Deus. Obrigado, ouvinte. A gente chegou a quase 10 mil ouvintes durante o mês de abril. Espero que esse mês de junho, já que é um mês de festa, mês romântico, a gente chega lá a uns 12 mil, né? Pra Deus nada é possível, não é verdade? Então tá certo. Olha, a gente já começa hoje o programa Movimento Hip Hop refletindo. Se você tá passando por algum problema, alguma situação, bota os joelhos no chão, fala com Deus, que eu tenho certeza que Ele vai me responder.

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0: Esta é uma dedicatória para as famílias, às quais Deus enxugou as lágrimas e aceitaram as mortes. Em memória, as almas de Zecá, Gilmar, Bel, Simão, Batuqueiro, Buiú, certo, MP?
1: Ah, e o meu primo Rafael? A distância é longa e ao mesmo tempo curta entre a terra e o céu. 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

3224-29260, tá? 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Agora, chegou a hora de eu mandar aquele alô. Aquele alô pra lá de especial pra você. É, você que manda aí sua mensagem pra gente no 61-99420-9260. Gente, pode continuar mandando, tá bom? O telefone continua sendo o mesmo, tá? 61-99420-9260. Deixa eu mandar um alôzaço pro Mendonça, né? É Mendonça o nome dele, né? Oi, Mendonça! Ele faz esse salve, salve, Gilson. Mandei uma musa pra você aí. Na sequência de meia hora, tá? Um pedacinho dela de uma sequência de 10 segundos. Do jeito que você fala. Espero que eu seja atendido. Próximo. Beleza. Forte abraço pra você, tá? Deixa eu mandar um alôzaço aqui também pro meu amigo Santos. Já entrou aqui, né, Santos? É isso aí, locutor Santos. Também mandar um alôzaço aqui pra ele, né? Meu amigo Léo também está aqui. Valeu, Léo. Deixa eu ver aqui, mandar um alôzaço pra esse mano aqui, ó. Da operadora... 22981 final 66. Eu acho que ele tem aqui um recado aqui. Vamos tentar botar aqui o áudio dele no ar. Deixa eu ver se ele tá no ar. O que que ele tá dizendo aqui? Eu não tô nem aí. Se o cara tá me xingando, não tô nem aí. Eu quero saber o que que ele tá querendo aqui. E a gente vai botar o áudio dele aqui no ar. Bom dia, amigo! Ah, não tem jeito, né, produção? Eu vou ler o A dele aqui e vou ver o que que tá dizendo aqui, tá bom? Beleza? Então deixa comigo aí. Também quero mandar uma lozaça aí, beleza? Pra ele, meu amigo Maninho Hip Hop. Alô, Maninho Hip Hop! Obrigado, tá ligado com a gente e conectado aqui no programa Líder de Audiência, que é o programa Movimento Hip Hop DF, beleza? 619-9420-9260. 619-9420-9260. Manda teu alô, manda teu salve e faz a festa aqui juntinho com a gente. E a gente já começa balançando muito, mas muito mesmo. Afasta o sofá da sala, vai, afasta. Afastou? Agora deixa o som por minha conta, que é impossível você ficar parado. Aumenta o...

0: Cara, só musicaço, só as boas aqui em www.movimentohiphopdf.com.br. Esse aqui é o nosso terceiro programa do mês, né, de maio de 2026 por aqui. Tá gostando, né? Tá gostando? Se prepara que tem muito mais, tá? Vai mandando suas mensagens que já já a gente vai ler por aqui, tá bom? 619-9420-9260, tá bom? Tá afim de denunciar com a gente? Entre em contato com a nossa produção aí no 619-94-619. Deu um branco aqui. Já já eu falo no telefone aqui pra você entrar em contato com a gente. Tá? Segura aí, já já tem mais.
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3: Já estamos de volta com o nosso terceiro bloco por aqui.

69-9420-9260. 69-9420-9260. Tá a fim de mandar o site, aí mandar teu alô através do nosso site, através da nossa rádio web? Anota aí, ó. É www.movimentohiphopdf.com.br. Gente, tem uma surpresinha pra vocês em breve. Aguardem. Aliás, uma nossa que é duas, cara. Eu não vou contar agora, não. Aguarde, tá bom? Vamos lá, mais alôs por aqui. Você pode continuar aí, mandando teu alô pra gente, que a gente com certeza vamos fazer de tudo pra ler a sua mensagem por aqui, tá bom? Alô, Lourdes. Lourdes, ela tá ouvindo a gente lá em Planaltina. Fala assim, DJ Leogilson, estou na expectativa do flashback. Oitão do final do programa. O que que a galera pediu hoje, hein? Ô, Lourdes, peça também. Manda pra gente aí no 619-9420-9260. Olha como é que funciona. É só você mandar aí um, mais ou menos um pedacinho de 10 segundos de 8 músicas do qual você quer ouvir. Se a gente não tem, a gente pede nossos parceiros aí e corre atrás, tá bom? Vamos lá, DJ Abóbora. Alô, Gilson, manda losaço pra mim. Sou DJ Abóbora aqui, ó, do Piauí. Tô na escuta, hein? Sou fã do programa Movimento Hip Hop DF. Enfim, de todas as programações dessa rádio web. Valeu, valeu, mano. Forte abraço pra você aí também, tá bom? Lembrando que o programa de Movimento Hip Hop DF de ponta a ponta. Ai, meu Deus, tô com de ponta a ponta na notícia aqui na cabeça. Não sai nunca. Gente, é o seguinte, hein? 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Então é o seguinte, vamos de musicão por aqui, vamos? Eu quero ver a galera balançar junto com a gente. Eu vou aumentar o volume daqui. Você aumenta o volume aí da sua casa também. Afasta o sofá e vamos dançar e balançar junto. Sabe por quê? Porque a galera dança e balança com o DJ Nego Gilson. Então, vamos lá!

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0: parte desse terceiro bloco. Espero que a galera tenha gostado, hein? Galera, quero lembrar vocês que é o seguinte, hein? Vocês estão gostando do programa? Então, manda suas mensagens pra gente no nosso zap ou então lá no nosso site, tá bom? É só acessar aí, ó, www.movimentohiphopdf.com.br, certinho? Lembrando que vem duas surpresas aí pra vocês. Eu tô, olha, coçando a língua pra dizer. Mas vamos apurar primeiro, vamos ver como é que vai dar. Provavelmente, acho que aqui pra julho a gente vai dizer o que que é. Então fica ligado, tá bom? 69-9420-9260. Manda teu alô, manda teu recado. Faz a festa aqui junto com a gente, tá bom? Lembrando que sempre no último bloco quem manda é você. Tá a fim de ouvir o quê? Dance, funk, aliás, funk. Tá a fim de ouvir dance, hip hop, aliás, hip hop, rap nacional, quem é de hip hop, tá? Não é outro programa, não. Manda pra gente aí, que a gente, no final do bloco, toca pra você. É só você mandar 8 musiquinhas, tá bom? Já, já, a gente finaliza com o pedido do ouvinte. Sai daí, é rapidinho.
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Quem manda é o ouvinte. Tá a fim de ouvir o quê? Hip hop, rap nacional, freestyle, Miami? Manda pra gente um pedacinho de pelo menos 8 músicas durante esses 30 minutos, tá bom? Atenção, DJ Valdir, do Valparaíso. DJ Valdir, chegou sua vez, rapaz. Ele mandou uma mensagem aqui pra gente no 619-9420-9260, pedindo 8 músicas. DJ Valdir, eu não sei se as 8 vai dar tempo, mas umas 6 eu te garanto, tá bom? Beleza? Então é isso aí, se você tá afim também de pedir a sua, peça aqui, ó, no 619-9420-9260, ou então entra lá no nosso site, acessa aí, www.movimentohiphopdf.com.br e diga, eu quero ouvir a música tal. Se no áudio você mandar um pedacinho da música, mas manda pelo menos por escrito lá no site, tá? Que a gente corre atrás e toca lá pra você, tá bom? Então é o seguinte, aumenta aí, ó, aumenta o volume, vem com a gente, faça que nem meu amigo DJ Valdir que tá curtindo em casa e vem com a gente nesse último bloco, hein? Esse aqui é realmente pra quem gosta de som forte. Aumenta o volume!

0: Ah, não. Tudo que é bom dura pouco, hein? Tudo que é bom dura pouco, mas foi muito bom, foi muito gostoso, né? Fazer aqui o programa Movimento Hip Hop, parte 2 do mês de julho, do mês 6 por aqui. Gente, quero lembrar você que durante a Copa do Mundo, tá? A gente vai transmitir o jogo e exemplo, né? Esse sábado agora mesmo, a gente começou mais cedo, porque o jogo do Brasil começa às 19 horas. Então você que curte o Super Dance, vai começar às 5 da tarde. Você que curte o Movimento Hip Hop, vai começar às 2 da tarde, tá? Em virtude da transmissão do jogo do nosso Brasil, da Seleção Brasileira! Aqui também, em nossa rádio web, tá bom? Gente, obrigado pela audiência. Mais um mês, a gente fechou lá em cima. Espero que o mês de junho seja melhor ainda, tá bom? Fica todo mundo com Deus, até o próximo programa e valeu! Obrigado!
1: 17 horas e 59 minutos. 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

Cristo foi crucificado. Ele morreu. Mas então chegou o terceiro dia. Amado ouvinte, você compreende o quão grande é o universo? Muitos astrônomos usam os termos ano-luz e unidade astronômica como se eles fossem compreendidos por todos nós. Mas quantas pessoas realmente sabem o que é um ano-luz? Quantas pessoas totalmente entendem que num ano-luz, a luz iria viajar 12 milhões de quilômetros por hora? Qual é a velocidade máxima do seu carro? 200, 220 quilômetros por hora? Num ano-luz, a luz iria viajar 12 milhões de quilômetros por hora. É muito mais do que o seu carro. Agora, quase todos também já ouviram falar da teoria da relatividade de Einstein, embora muito poucos compreendam. Bem, isso é um pouco complicado demais para se falar aqui. Então vamos simplificar para entender o quão distante

0: mas vamos simplificar. Em relação à velocidade da nossa nave espacial mais rápida, 40 mil quilômetros por hora, levaríamos incríveis 70 mil anos viajando com a nossa nave mais rápida apenas para alcançar a nossa estrela mais próxima. 70 mil anos viajando sem parar a 40 mil quilômetros por hora para chegar à estrela mais próxima do Sol. Será que ela está muito longe? Agora imagine as galáxias mais próximas da nossa galáxia Via Láctea. Isso é apenas um olhar sobre a grandeza do universo e a infinita grandiosidade e inteligência e sabedoria e poder do Criador. O mesmo que fez o universo, fez você e eu. Sinta alegria com isso. Afinal de contas, os céus declaram a glória de Deus.
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2: Os céus declaram a glória de Deus e o firmamento anuncia a obra das suas mãos.
0: Hoje, Pai querido, nós queremos apenas agradecer, porque dentre tantas criaturas, o Senhor nos fez a sua imagem e semelhança, e nós podemos interagir com essa criação maravilhosa, ver em cada ser vivo, em cada planta, em cada animal, em cada irmão, a sua mão, Pai. Obrigado por nos habilitar a compreender, a perceber, a vislumbrar, a se deslumbrar com tantas maravilhas. E o mais importante, saber que nada nesta criação chega perto da sua majestade, ó Deus. Falamos isso através de Jesus Cristo, nosso Senhor.
2: Que privilégio ter a mesma mão que fez o universo e espalhou as estrelas, escrevendo seu nome no livro da vida. Louve a Deus por isso e declare agora Cristo como seu Senhor e Salvador, buscando a partir daqui o perdão e uma vida correta. Deus alegra-se por todo aquele que assim desejar de todo o coração.

0: 18 horas e 9 minutos.
1: 18 horas e 9 minutos.
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0: Previsão do tempo para terça-feira, 9 de junho de 2026. Áreas de instabilidade são observadas sobre a região norte e litoral leste do Nordeste, incluindo Rio Grande do Norte, Paraíba e Pernambuco. O Instituto Nacional de Meteorologia, o INMET, alerta para perigo potencial de acúmulo de chuvas nestas regiões. De acordo com o Instituto, a chuva pode ser forte em alguns momentos do dia, com acumulado de até 50 milímetros. Há previsão de ventos intensos para a região norte, que podem chegar a 60 km por hora. No centro-oeste, alerta de baixa umidade relativa do ar nesta terça-feira, variando entre 30% e 20%, especialmente em Mato Grosso, Mato Grosso do Sul, oeste goiano e mineiro e o norte de São Paulo. No sul, há previsão de tempestade que pode atingir o Paraná e Santa Catarina. Região Centro-Oeste. Em Goiânia, Goiás, céu com poucas nuvens nesta terça-feira. Os termômetros marcam mínima de 12 e máxima de 30 graus. Umidade relativa do ar gira em torno de 85% a 25%. Campo Grande, Mato Grosso do Sul, tem previsão de poucas nuvens no céu. Temperatura mínima de 14 e máxima de 30 graus. A umidade relativa do ar vai de 75% a 25%. Região Nordeste, em Fortaleza, a terça-feira amanhece com acúmulo de nuvens, com possibilidade de chuva isolada à noite. Temperatura mínima de 23 e a máxima de 32 graus. A umidade do ar na capital cearense é de 100 a 50%. Palmares, em Pernambuco, comemora aniversário com muitas nuvens no céu e pancadas de chuva isoladas. A temperatura mínima é de 21 e a máxima de 29 graus. Umidade do ar varia de 95% a 50%. Região Norte, Palmas em Tocantins tem previsão de poucas nuvens nesta terça-feira. Temperatura mínima de 23 e a máxima de 36 graus nas horas mais quentes do dia. A umidade do ar é de 70% a 30%. Em Barreirinha, Amazonas, sopra velhinhas com muitas nuvens no céu, pancadas de chuva e trovoadas isoladas. Temperatura mínima é de 25 e a máxima de 30 graus. A umidade relativa do ar é de 100 a 75%. Região Sudeste, Belo Horizonte, em Minas Gerais, tem previsão de muitas nuvens no céu nesta terça-feira. Os termômetros registram mínima de 11 e máxima de 26 graus. A umidade relativa do ar vai de 90% a 30%. Magé, no Rio de Janeiro, canta parabéns com céu cheio de nuvens. A temperatura mínima é de 15 e a máxima de 31 graus. Umidade relativa do ar é de 90% a 30%. Região Sul. Em Curitiba, Paraná, previsão de muitas nuvens no céu, com possibilidade de chuva isolada à tarde. Os termômetros registram mínima de 13 e máxima de 22 graus. A umidade relativa do ar oscila entre 80% e 40%. Em Botuverá, Santa Catarina, céu com muitas nuvens, pancadas de chuva e trovoadas isoladas no aniversário da cidade. Os termômetros registram mínima de 12 e máxima de 23 graus. A umidade do ar fica entre 90% e 55%. Você ouviu a previsão do tempo para terça-feira, 9 de junho de 2026, com informações do IBGE Cidades e o Instituto Nacional de Meteorologia.
1: Mais tempo para a família, para estudar e para resolver problemas que ficam pendentes. Os trabalhadores que trabalham na escala 6x1 imaginam como poderiam aproveitar um dia mais de descanso enquanto o Senado avalia a proposta de redução de jornada. Vendedora de uma loja de chocolates, Bianca Araújo espera mais qualidade de vida.
2: Mais tempo livre, tipo, com a minha família, mais tempo também para mim estudar, porque eu faço faculdade. Eu teria mais tempo também para estudar e para, tipo, praticar meus hobbies, essas coisas assim, né? Ter mais qualidade de vida, eu acredito.
1: Débora Evelyn trabalha no atendimento de uma lanchonete 6 dias a cada semana. Ela é mãe e acredita que o tempo a mais livre vai fazer diferença.
3: Ai, vai melhorar muita coisa. Vou ter mais tempo com a família, aproveitar mais os filhos também, que a gente tem, quem é mãe, sabe? É, tem essa correria do dia a dia, acabando que nem aproveita muito, entendeu? Mas vai ser muito ótimo se for aprovado.
1: Um dia livre também vai ser importante para descansar e lidar com problemas do dia a dia, acredita Lucas Freitas, que trabalha em um quiosque de shopping.
4: Dia de descanso, a gente tem que descansar e ainda tem que resolver as coisas, né? Então acaba que a gente nem descansa nem resolve nada. Então acho que resolveria muita coisa na escala 5x2, daria uma ajuda.
1: A psicóloga, especialista em gestão de pessoas, Mabelle Roque, explica que as pessoas precisam de mais tempo para se desligar da rotina profissional e vivenciar momentos além do trabalho, por exemplo, com a família. Um dia só de descanso é pouco.
5: Então, muitas vezes, ele não está disponível para participar dos eventos familiares. Ele vai estar ali mais exausto, mais cansado, mais impaciente. Então, quando a gente diz um dia mais de folga, a gente também está dizendo de mais qualidade de vida para essa família, que vai ter ali um pai ou uma mãe mais descansado, que vai ter uma presença maior dessa pessoa, mais disponibilidade dela para estar ali com um tempo de qualidade.
1: Mabelle lembra que o burnout e a ansiedade estão entre as principais causas de afastamento do trabalho. Por isso, o descanso é essencial para a saúde e, inclusive, para a produtividade do trabalhador.
5: O cérebro, ele precisa de tempo para regular o cortisol, para sair desse hormônio do estresse. Então, a gente precisa lembrar que o descanso não é um luxo, ele é uma necessidade para que a gente possa ter o que a gente chama de produtividade sustentável. Um trabalhador que produza, que seja efetivo, mas que também tenha um tempo para descanso, para regular toda a sua funcionalidade.
1: Enquanto os trabalhadores esperam, a proposta de emenda à Constituição, já aprovada na Câmara dos Deputados, aguarda a posição dos senadores.
6: Belém ganhou neste domingo mais um espaço que celebra a arte urbana feita na capital paraense, o Mubenco, Museu Bengola em cores de grafite. O museu, de base comunitária, funcionará como uma galeria a céu aberto. São 7 murais permanentes espalhados pelos conjuntos Chavante 1, 2 e 3, no bairro Benguí, produzidos por artistas do Pará e do Maranhão. Entre os grafiteiros que assinam os murais estão NSW, Negônica, Mamacita, Catatau e Mina Ribeirinha. Cada um dos artistas assina um dos murais utilizando diferentes linguagens do grafite, explorando letras, personagens, ancestralidade, cultura hip-hop, memória coletiva e vivências periféricas. As obras, produzidas individualmente ao longo de várias semanas, foram acompanhadas de atividades desenvolvidas pelos artistas. Mina, que também é uma das curadoras, destaca o tema que uniu todas as artes.
7: O tema desse ano é traços cabanos, fazendo uma alusão e uma conexão com a luta popular da cabanagem, a revolta popular da cabanagem, que foi um marco histórico para a Amazônia, para o Brasil, para o mundo.
6: O Mubenco é resultado da trajetória do projeto Bengola em Cores, desenvolvido pela Tinta Preta Produções, coletivo que promove intervenções artísticas, atividades educativas e ações culturais em espaços públicos do bairro Benguí. Para um dos curadores e produtor de um dos murais, WBS, a criação do museu representa um marco para a arte urbana no Pará e principalmente para o fortalecimento da produção artística artística na própria comunidade.
8: O nosso projeto ele vai impactar diretamente nesse ponto de valorizar os artistas e tentar pagar de forma digna o cachê do artista que vai vir desempenhar uma obra sua dentro da nossa comunidade. E também esse artista também ele vai dialogar com a comunidade onde ele vai entrar, onde ele vai deixar a sua obra. Desde um workshop, de uma oficina dentro das escolas, dentro dos grupos que a gente tem no bairro, como associações, os grupos de mulheres.
6: No Instagram, @mubenco26, é possível conhecer os murais que compõem o museu, com produção de Salete Sobreira. Lançado oficialmente neste início de junho, a plataforma MEC Idiomas, que possibilita gratuitamente o ensino de inglês e espanhol em vários níveis de aprendizado, já ultrapassou a marca de 212 mil usuários. A ferramenta digital do Ministério da Educação pode ser acessada via portal mecidiomas.mec.gov.br ou baixando o aplicativo MEC Idiomas e fazer o login com o gov.br. As aulas estão organizadas em 6 níveis, cada um deles possuindo de 4 a 6 módulos por nível. Até o momento, já são mais de 800 aulas, considerando os dois idiomas, cobrindo diferentes habilidades linguísticas, como leitura, escrita, escuta e conversação. Diversas ferramentas podem ser acessadas pelos estudantes, entre elas, teste de proficiência, trilha de aprendizagem, considerando aulas e reforço, teste ao fim dos módulos, a ferramenta Fale para Pratique e um agente de inteligência artificial para dar apoio, tirar dúvidas e praticar conversação, além de várias comunidades de aprendizado. A parceria do aplicativo, que está inserido na rede Idiomas Sem Fronteiras, também permite a oferta de cursos de especialização para a rede pública de ensino, que duram de 48 horas a 3 meses e acontece 2 vezes por ano. O intuito é melhorar os índices de proficiência e produção científica. Serão disponibilizados quase R$1.700.000 por ano para a iniciativa, que impactará 16 mil alunos por semestre.
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22: Estamos de volta com o jornal Conexão Notícias. Agora tem as informações do esporte.
23: A França venceu a Irlanda do Norte por 3-1 em amistoso preparatório para a Copa do Mundo de 2026. A seleção francesa confirmou o favoritismo, controlou a maior parte da partida e aproveitou melhor as oportunidades criadas para construir a vitória diante de sua torcida. Mesmo com a Irlanda do Norte tentando equilibrar as ações em alguns momentos, os franceses mostraram mais qualidade técnica e eficiência no ataque. O resultado serve como um importante teste para a França antes da estreia no Mundial. Enquanto os norte-irlandeses tiram lições da atuação contra uma das seleções mais fortes do torneio.
24: Neymar passou por novos exames e a Confederação Brasileira de Futebol informou que o atacante apresentou uma boa evolução na recuperação da lesão na panturrilha direita. O camisa 10 segue em tratamento com a equipe médica da Seleção Brasileira nos Estados Unidos e continua sendo acompanhado de perto antes da estreia do Brasil na Copa do Mundo. Apesar da melhora apontada pelos exames, a CBF ainda não confirmou quando Neymar estará liberado para voltar aos treinos com bola ou entrar em campo. O jogador sofreu uma lesão de grau 2 na panturrilha no fim de maio e ficou fora dos amistosos preparatórios. A expectativa da comissão técnica é contar com o atacante durante a fase de grupos do Mundial, mas sua presença na estreia segue cercada de cautela.
25: Dana White demonstrou grande empolgação com o histórico UFC que será realizado na Casa Branca, em Washington. O presidente do UFC classificou o evento como algo surreal e acredita que a edição tem potencial para alcançar números de audiência comparáveis aos do Super Bowl, destacando que será uma ocasião única na história do esporte. Marcado para 14 de junho, o UFC Freedom 250 acontecerá em uma arena montada no gramado da Casa Branca, como parte das celebrações dos 250 anos da independência dos Estados Unidos. O card será liderado pela luta entre Ilia Topuria e Justin Gaethje e promete ser um dos maiores eventos já produzidos pela organização. Apesar do entusiasmo, o evento também enfrenta questionamentos e ações judiciais de grupos que tentam impedir sua realização, alegando irregularidades na utilização do local.
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6: mais de 67 toneladas de drogas apreendidas. Este é apenas um dos resultados alcançados pelo programa Brasil contra o Crime Organizado, pouco mais de 3 semanas após seu lançamento. Desde o dia 12 de maio, já foram 11 operações integradas em todo o país, segundo o Ministério da Justiça e Segurança Pública. Além de toneladas de drogas, foram apreendidas 639 armas, quase 27 mil munições e mais de 1.000 veículos e 473 pessoas presas neste primeiro balanço divulgado pela pasta. O programa, lançado em maio pelo governo federal, busca dar uma resposta coordenada da União, estados e municípios no combate ao crime organizado. A previsão de investimento é de mais de 11 bilhões de reais a serem aplicados em 4 frentes. Cortar o dinheiro das facções, recuperar o controle dos presídios, melhorar a investigação de homicídios e desmontar o mercado ilegal de armas. Os resultados em prejuízos para as facções criminosas também foram bem acima do esperado. Segundo a Secretaria Nacional de Segurança Pública, de pouco mais de 30 milhões de reais gastos no período, o prejuízo para os grupos criminosos é estimado em mais de 361 milhões de reais. São quase 12 reais de danos às facções para cada R$1 investido. O número supera em 251% tudo o que estava previsto para os primeiros 90 dias do programa. Além das operações conjuntas, um dos próximos passos do programa é a implantação dos 2 primeiros escritórios nacionais antifacção, ainda neste mês, em São Paulo e no Rio de Janeiro. A coordenação será da Secretaria Nacional de Segurança Pública. O planejamento prevê a criação de mais 3 escritórios em mais 3 cidades estratégicas: Fortaleza, Manaus e Foz do Iguaçu. Em outra frente, a Secretaria Nacional inicia neste mês de junho a modernização tecnológica do sistema prisional, com quase 185 milhões de reais investidos em equipamentos, tecnologias e viaturas, que começarão a ser entregues gradualmente às 138 unidades prisionais estratégicas contempladas pelo projeto.
0: Profissionais brasileiros valorizam mais salários altos, estabilidade e perspectivas de crescimento na carreira do que trabalho remoto e jornada reduzida. É o que revela a pesquisa Retratos da Sociedade Brasileira Futuro Profissional, divulgado pela Confederação Nacional da Indústria, a CNI. O levantamento investigou quais características os trabalhadores consideram mais importantes para a ocupação que desejam exercer nos próximos 5 anos. Entre os principais diferenciais apontados estão salário mais alto, com 28,7%, estabilidade no emprego, 22,4%, perspectiva de crescimento profissional, com 20,1%, flexibilidade de horário, com 19,3%, possibilidade de trabalhar de casa, home office, 15,9%, e jornada reduzida, com 9,8%. Segundo a especialista em políticas e indústria da CNI, Cláudia Perdigão, fatores tradicionalmente associados à segurança profissional continuam orientando as escolhas dos trabalhadores.
1: Apesar de uma crescente discussão envolvendo alguns benefícios não pecuniários, né, quando nós falamos ali de um home office, de algum teletrabalho, esses elementos mais tradicionais, eles continuam sendo valorizados e orientando o trabalhador na consolidação do seu plano de carreira, do seu plano a mais a médio e longo prazo.
0: A brasileira Gabriela Vale, de 29 anos, representa o perfil identificado pela pesquisa. Em 2024, ela trabalhava remotamente em uma assessoria de comunicação. Em maio deste ano, porém, decidiu trocar o home office por uma vaga presencial com carteira assinada.
2: O salário ele ia ser pouca coisa maior, né, do que eu estava recebendo, mas ele tinha os benefícios do CLT, que para mim são atrativos maravilhosos, mas ele era 100% presencial. Só que ainda assim, pelo fato de ser CLT, de ter os benefícios, de ganhar um pouco mais, eu optei por aceitar essa oportunidade CLT.
0: De acordo com o levantamento, 43% dos brasileiros não sabem dizer em qual profissão estarão trabalhando daqui a 5 anos. A insegurança é ainda maior entre os trabalhadores mais velhos. Segundo Cláudia Perdigão, as rápidas transformações tecnológicas, especialmente o avanço da inteligência artificial, ajudam a explicar esse cenário. Entre os entrevistados que conseguiram projetar o futuro, 13,9% afirmaram que pretendem ter o próprio negócio, principalmente em atividades ligadas ao comércio varejista, varejista e ao setor de serviços, como salões de beleza, bares e restaurantes.
3: O Irã responsabilizou os Estados Unidos pela recente troca de ataques com Israel, que intensificou as tensões na região. Segundo o porta-voz do Ministério de Relações Exteriores iraniano, Ismael Baghaei, as ações israelenses não podem ser dissociadas das políticas americanas, agravando o processo diplomático. Baghaei afirmou que os Estados Unidos têm responsabilidade direta pelas violações do cessar-fogo e que Israel não age sem consultar Washington. Mais cedo, Israel realizou ataques a alvos militares no Irã, após o Irã ter disparado mísseis contra uma base militar israelense.
4: Um terremoto de magnitude 7,8 atingiu a ilha de Mindanao, nas Filipinas, levando à ativação de um alerta de tsunami para a região e para a vizinha Indonésia. O tremor, inicialmente estimado em 8,2, foi revisado pelo Centro Alemão de Pesquisa em Geociências, GFZ. Autoridades filipinas confirmaram 15 mortes e 129 feridos. A agência sismológica local identificou ondas de tsunami de até 1,4 metros. O epicentro ocorreu a 10 quilômetros de profundidade na ilha, que é a segunda maior das Filipinas e parte do Anel de Fogo.
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22: Conexão Notícias fica por aqui. Voltaremos na próxima edição.
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5: 18 horas e 41 minutos. 18 horas e 41 minutos.
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8: Terça-feira, 9 de junho de 2026, está entrando no ar mais uma edição do nosso Repórter Destaque. O uso excessivo do celular não preocupa apenas os mais jovens. Um estudo da Universidade Federal de Minas Gerais revelou que pessoas com mais de 60 anos também podem sofrer consequências importantes quando passam tempo demais diante das telas. Entre os problemas identificados estão insônia, ansiedade e até o chamado medo de ficar desconectado, conhecido como nomofobia. A pesquisa analisou estudos realizados ao longo de 11 anos envolvendo cerca de 50 mil idosos em diferentes países, incluindo mais de 11 mil brasileiros. Os pesquisadores observaram que o uso exagerado dos dispositivos pode aumentar a exposição a golpes virtuais, dificultar a identificação de notícias falsas e afetar a qualidade do sono. Segundo profissionais da área, o celular pode ser um aliado quando ajuda a manter contato com familiares, promove aprendizado ou estimula a socialização. Por outro lado, quando gera isolamento, angústia ou dependência, passa a representar um risco. A orientação é que familiares acompanhem mais de perto o uso da tecnologia pelos idosos, oferecendo apoio e orientação para um ambiente digital mais seguro e saudável. Eu sou Kleber Salles e volto daqui a pouco com mais informações. Continue ligado.
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0: Já está disponível no serviço de streaming Netflix a série documental Michael Jackson, O Veredito, que aborda as polêmicas da carreira do rei do pop. São 3 episódios, com direção de Nick Green. Pra quem é fã, vale a pena conferir.
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1: Dezenove horas e 55 minutos.
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3: Brócolis não é vacina contra o câncer, mas estudos indicam que ele pode ajudar na prevenção da doença quando faz parte de uma alimentação equilibrada ao longo da vida. Pesquisas apresentadas por especialistas ligados à Universidade Harvard apontam que vegetais crucíferos podem reduzir o risco de câncer de mama, principalmente em subtipos mais agressivos. As análises acompanharam mais de 160 mil mulheres durante até 30 anos e encontraram associação consistente entre o consumo frequente desses alimentos e menor risco de tumores hormônio negativos. Segundo o oncologista Stephanie, os resultados são considerados robustos por envolverem estudos longos e bem controlados. Brócolis, couve-flor, repolho, rúcula e agrião fazem parte desse grupo de vegetais. Eles concentram compostos bioativos que atuam em diferentes etapas do processo de formação do câncer. Os especialistas reforçam que o benefício não aparece de forma imediata, mas está ligado à manutenção de hábitos alimentares saudáveis ao longo do tempo. Eu sou Kleber Salles e volto daqui a pouco com mais informações no seu rádio. Fique ligado.
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1: 19 horas e 59 minutos.
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2: 21 horas e 2 minutos.
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